0: 9C.
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0: 9h23.
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0: 39.
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0: 9h56.
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3: 9h56.
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você ligado com a Rede Nova Ligação e o nosso Nova te fazendo companhia das 2 da manhã, na 104,5 de quinta. Boa noite para você.

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1: E dois.
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0: 11.
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1: 11. 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
4: 11:25.
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Ótima madrugada para você. 6:06. 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

0: meia-noite e 33.
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0: Meia-noite e 33.
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0: Você me faz companhia agora até as 2 da manhã.

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0: 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A noite e quatro.

0: Justiça, a justiça da CIA.
1: E 49.
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1: 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Obrigado pela guia.

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2: 1:20.
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3: E 50. 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

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Uma e 58.

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0: de um mês e pouco igual agora. Fala aí se vale a pena.
1: Vale não, viu?
0: Valeu, Goiânia!
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1: 2:17. 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
1: 2h40.
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2: Do 46.
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1: 18.

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3: 33.

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1: 4 e 7.
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1: 4:17.
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1: Quatro e

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1: 4 e 4.

0: 4:50.
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1: 5.
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0: e 12.
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0: 5 e...

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1: 5:25.
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1: 28.

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0: 41.
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3: Queridos ouvintes, aqui quem fala é o Padre Ginaldo Manzotti. Segunda-feira. Espero que você esteja gostando e realmente de graças e bênçãos do Senhor. Eu quero fazer um apelo. Torne-se um associado. Ligue. E este é o número. Tornar-se um associado e fazer a família evangelizar. Anote. Operadora 43221 6060. Eu

Era operador 31 31 60 30. Eu estarei nessa feira acolhendo todos os coração e os nossos associados. E dar é preciso. Dia, querido povo de Deus, está ao seu dispor começar dessa semana, essa segunda-feira. E com entusiasmo. Tristeza não, gente. Alegria. Dia de começar o dia e poder fazer tudo bem. Vamos rezar pelo que Deus ajude na libertação dos seus, em particular do alcoolismo. Em nome do Pai, do Filho e do Santo. Amém. Misericórdia, Jesus, que tiver compaixão de aqueles que eram apresentados e colocados para serados e liberados de espíritos impuros. Nesta manhã, me coloco em oração e clamo vossa misericórdia. Taurai, vida daqueles que estão prisionados, vício do alcoolismo. Diga o nome. Nosso Senhor Jesus Cristo, que vieste para os cativos, liberta as pessoas cujos nomes lindos te encontro no vício. Com eles, quais faz de modo especial o do alcoolismo. Senhor, Deus de misericórdia, tire almas dos registros negativos, onde essa doença entrou na vida da pessoa, quer se por herança genética, quer tendo por uma formação. Ó Jesus, amado Jesus, pedimos para que entre na história das pessoas, desde o momento da corrupção até hoje. O teu poder é imenso, regenera, liberte, santifica-os no teu amor. Senhor, rezamos pelos familiares que tu padecem, que tenham discernimento, que tenham paciência e que saibam lidar com este problema. Senhor, dai-lhes o santo de tal forma que tais pessoas e familiares se sintam motivados e fidos, sempre com a certeza que são capazes de ir o álcool. Senhor, que sejam gerados nos seus passos. A vossa graça os peça na vontade. Nunca, Senhor, que estes teus filhos e filhos sejam derrotados e humilhados no vício do álcool, mas que sejam recolhidos na vida. Pedimos a libertação dos traumas familiares por uma história cada de profunda dor. Pai nosso, que estais, santo seja o vosso nome. Venha a nós o vosso reino, feita a vossa vontade, terra como no céu. O pão nosso de que nos dai hoje, perdoai-nos das nossas ofensas, assim como nós amamos a quem nos tem ofendido, e não nos deixei em tentação, mas livrai-nos do mal. Amém. O Senhor esteja convosco, Ele está no meio de nós. Bênção de Deus, fortaleça as famílias e as pessoas, libertação dos vícios, abençoai a água tomada e as fotilhas. Em nome do Pai, do Filho e do Espírito Santo. Amém. Jesus, liberai do alcoolismo. Bom dia a todos.

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Tem coisa que é só vocês. E ninguém. Onde estão aqueles que confiamos? Ergam as suas mãos, ergam. De você ter na porta que é o Senhor que abre.

0: Porque a porta que o homem abre, ele fecha bem na sua cara. Mas a porta que Deus abre, não é esse homem capaz de fechar. É tempo de você ter Deus de verdade. 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
0: 6:17.

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1: Bom dia a todos os ouvintes. Programa diário, Palavra de Deus, Evangelho do dia, dia 21, uma segunda-feira, 1 de setembro. Evangelho de Deus 9, 9 a 13. Segue-me. O Senhor esteja convosco, Ele está no meio de nós. Proclamação do Evangelho de Jesus Cristo segundo Mateus. Glória a vós, Senhor. Naquele Jesus viu um homem chamado Mateus sentado na coletoria de impostos. Ele disse: segue-me. Ele se levantou e seguiu a Jesus. Enquanto estava à mesa de Mateus, vieram muitos cobradores de impostos que sentaram-se à mesa de Jesus e os seus discípulos. Alguns fariseus viram isso e falaram aos discípulos: por que o vosso mestre come com os cobradores de impostos e pecadores? Jesus ouviu a pergunta e respondeu: aquele que tem saúde não precisa de médico, mas sim os doentes. Aprendei, pois, o que significa: quero a misericórdia e não o sacrifício. De fato, eu não vim para mais justos, mas pecadores. Palavra da salvação. Glória a vós. As palavras do Santo é realmente a nossa. Amém. Esse é um momento importante, a gente refletindo um pouco na passagem do Evangelho. Né? Mateus, então, esclarece nesse trecho que a justiça de Deus, do Rei de Deus, é insensível da misericórdia, porque eles falavam Deus, mas marginalizavam os cobradores de impostos e outros. Uma classe desada, vistos como cobrador de impostos do Império Romano. Alguns aproveitam-se para cobrar um pouco para si. Jesus rompe os esquemas sociais que dividem os homens entre irmãos, chama o cobrador para ser seu discípulo. E indo com os cobradores, bem pecadores, assim chamados pelos fariseus, né? Nos mostra que a missão é reunir e levar aqueles que a sociedade hipócrita rejeita como maus. E, tirando então uma visão disso, segue, não é só para Mateus, né? Para todos. Ele veio chamar para o povo. O chamado depende da tua resposta ao momento. A uma decisão tua de remissão. E a igreja, lembra sempre, essa é grande, os operários são poucos, por isso todos são chamados, e ainda são poucos, então seu sim, né? A mente se manifesta proximidade, por perseverança, testemunho de fé e vida de comunidade. Misericórdia e proximidade. Rezemos que os fiéis sejam visíveis do amor de Deus e no meio do povo tenha o testemunho do seu amor, sempre amor verdadeiro e sem discriminação. Lembrando São João Maria, que no campo de concentração e extermínio, aceitou morrer no lugar de um pai de família, dizendo em seus elementos que o maior pecado é o diferentismo com as pessoas. Aí todos nós temos alguma diferença, né? E é errado, segundo essa reflexão, de São Maximiliano Kolbe, o mártir, né? Mártir família do outro, né? Então, tudo vai nos tornando ímpios da salvação. Povo que essas indiferenças para com os outros vai se tornando ímpio da salvação. A reflexão cai sobre tudo, né? Cada um procura refletir a posição no dia de hoje, né? Então, caros ouvintes, procure não ser indiferente a ninguém no dia de hoje. Que Deus os abençoe. Amém.

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1: Bom dia, manhã-feira, hoje é dia 21 de 2026, começando o programa Notícias da Manhã. A apresentação é minha, Fernando. Nós vamos ficar os próximos minutos com o patrocínio Loja Certa e também com os veículos. As reuniões desse início de semana começam e para daremos com a seguinte notícia: a indústria completa 21 meses sem confiança na economia.
2: O índice de confiança do empresário indústria ICEI recuou em setembro, fazendo a indústria marca de 21 meses mesmo com a economia leira. É o período mais longo de falta de confiança do setor desde 2015. De acordo com Acevedo, gerente de análise econômica da CNI, a queda cada em todos os componentes CI.
3: Tanto as avaliações da própria empresa quanto a avaliação brasileira. Elas pioraram a passagem de agosto para setembro, com o índice ele voltou a se afastar da linha de visória de 50 pontos para confiança de faltas. Mas chama atenção a do índice que mede a avaliação dos empresários com a economia brasileira. Ele estava em 36,6 pontos, bastante abaixo da visória, então ele mostrava uma percepção pelos empresários de uma piora bastante ativa da economia brasileira nos últimos meses, mas esse índice vai cair, ele caiu 3,6, 33 pontos.
2: Devedo destaca os baixos riscos ao longo do ano.
3: Quando houve algumas melhoras em 2026, elas foram pontuais, não mudaram muito o quadro. No oceano de falta de confiança, uma falta disseminada entre os empresariais. Esse prolongado período, ele tem a formar posições com relação a contratações, com relação a investimento e produção, mais firmes dos empresários.
2: Para a ação da pesquisa, a Federação Nacional da Inha consultou 1.036 empresas em 1º e 8 de setembro de 2026.
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1: Atenção, novas regras da LEA prevêm pré-teste e drogro, mas uso em farina depende de adequação. Téria com Cadu Reis.
5: O Conselho de Trânsito aprovou uma regulamentação para os procedimentos de fiscalização da lei seca. As regras não alteram a legislação, continua prevendo infração grave, multa de quase R$ 1.000 e suspeito direito de dirigir meses diante do pela condução, influência de álcool ou seus psicoativas. A resolução do institui uma fase de triagem e ações de fiscalização pelos órgãos de trânsito com o teste. O presidente do Conselho Estadual de Trânsito de Santa Catarina, Renato Pereira, explica.
6: As infralas não mudam. O que muda é a aferição disso. É que pode haver um pré-teste. Ele não é obrigatório, mas é o agente de trânsito, o teste passivo, um pré-teste prático, ele é tipo um microfone que a pessoa coloca perto da boca e isso. Ele serve só para triagem. Se o der positivo, o doutor passa o teste de uma forma, um etilômetro certificado e pelo Inmetro. Esse equipamento só, ele não é suficiente para infração. É só uma triagem que chama a situação. A regulamentação ela ficou mais álcool residual. Por exemplo, o licor. Se é teste acusar álcool na instância, o resultado inicial não serve suficiente para autuar o motorista. Faz o teste com o ETI, se for o caso, pode ser depois de 15 minutos, uma contraparte.
5: A resolução do CONTRAN regulamenta o uso de ETI certificados picar outras substâncias ilícitas e medicamentos que alterem o nervoso. O presidente do Conselho Estadual de Trânsito de Santa Catarina, Renato P. Gomes, detalha.
6: Regulamentar também antes destinados a identificar substâncias ativas diferentes do álcool, popularmente como o drogômetro. O resultado do aparelho será qualitativo. Indica apenas a presença, a ausência dessa substância, não a quantidade dela existente no regulamento. Também deve atender requisitos técnicos e precisa ser certificado pelos órgãos de fiscalização e pelo Inmetro. A partir de amanhã, o drogômetro em Santa Catarina? Ainda não. Ainda está sendo equipamentos que precisam ser para que eles possam efetivamente vir a ser escolhido em licitação e para ser aplicado nas nossas rodas para esse ano. Penso eu que seja um pouco isso. Ainda tem um prazo para adequação dos identificação dos equipamentos, aprovação em quem está disponível no mercado. Depois não acaba demorando um pouquinho. Que seja coisa para simplesmente a partir de 2027.
5: Novo regramento da lei seca mantém a utilização do atual bafômetro. A recusa ao teste gerando infração grave com a mesma punição do flagrante conduzir veículo sob influência ou substâncias psíquicas.
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0: E o programa Bolsa pagará um benefício maiorzinho no mês de outubro.
1: Vamos lá. A partir de outubro, o valor mínimo do programa Bolsa passa de R$ 690 por lar beneficiário. O reajuste é de 15,04%. Por este aumento, o valor médio por família sobe de R$ 675 para R$ 277. O reajuste foi anunciado nesta quinta-feira, 17 de setembro, pelo Palácio do Planalto. A revisão dos valores corresponde à variação acumulada do Índice Nacional de Preço Consumidor, o INPC, entre 2023 e 2026. De acordo com o governo, a recomposição preservar o poder das famílias beneficiadas diante da inflação no período. As transferências com o novo vão ocorrer em outubro, com o primeiro repasse previsto para o dia de... O reajuste anual engloba também os adicionais pagos à família. O benefício primeira infância passa de R$ 50 para R$ 170 por criança com idade entre 0 e 7 anos incompletos. O benefício viável familiar passa de R$ 50 para R$ 50. Ele é pago antes nutrizes e crianças adolescentes de até 8 anos incompletos. Esta é a primeira atualização de valores pela inflação retomada do atual modelo família em 2023. A atualização dos valores do Bolsa Família está prevista na lei que institui a legislação visa o Poder Executivo ver a correção periódica os valores dos benefícios em intervalos de 24 meses. O Ministério do Desenvolvimento e Assistência à Família e Combate à Fome reforça que o ajuste contribui para o aumento permanente do Bolsa Família, ações voltadas à proteção de renda e à segurança alimentar. Detalhes sobre a revisão de valores do Bolsa Família estão no Decreto 320 de 16 de setembro, publicado em edição do Diário Oficial da União. A proposta orçamentária encaminhada pelo governo ao Congresso deve ser dada para incorporar os novos valores dentro dos limites fiscais.
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0: Justiça. O Tribunal Superior Eleitoral indefere 1.200 pedidos de registro de candidatura. Descumprimento de reformais encabeça os de rejeições. Completa com Gésio Passos.
3: Após analisar 99% dos pedidos de registro de candidatura, o Tribunal Superior rejeitou cerca de 1.200 solicitações. Com os dados do TSE, 135 registros foram indeferidos definitivamente e 869 ainda podem ser contestados em recursos a instâncias superiores. O descumprimento dos requisitos formais previstos na legislação é o principal dos indeferimentos. Na sequência, aparecem a falta de condições de elegibilidade e legalidade nas convenções áreas e a ausência de compatibilização com o cargo público. Ao todo, foram apresentados mais de 2.900 pedidos de registro de candidaturas em três. Nas eleições de outubro, o eleitor irá escolher os próximos deputados estaduais ou distritais, deputados, governadores e o presidente da República. O primeiro turno, dia 4, e, se necessário, está marcado para o dia 5 de outubro.
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0: E para encerrar o programa de Agência Nacional de Transportes, a ANTT, vender empresas que pagarem frete abaixo do nacional. Transportar mais de 4 autuações em 6 meses serão punidas. Renato Ribeiro.
4: Empresas de transporte de cargas, frete abaixo do mínimo previsto em agora estão no radar da ANTT, a Agência Nacional de Transportes. O órgão iniciará os procedimentos suspender de forma preventiva transportadoras que insistem em comprar ou subcontratar cargas por abaixo do piso nacional. Cada caso será analisado individualmente antes da notificação às empresas envolvidas. A penalidade recai em companhias que acumularem mais de 4 autuações em datas distintas ao longo de 6 meses, sem risco de a infração continuar ou de a fiscalização prejudicada. O ato de suspensão do Registro Nacional de Transportes Rodoviários de Cargas, publicado no Diário Oficial e passa a produzir 72 horas após a publicação. A suspensão pode variar de 5 a 30 dias. Duas superintendências da ANTT comandam a ofensiva descumprimento do piso, reforçada por uma medida própria, e duas resoluções da agência publicadas neste ano. Normas tornaram obrigatório o identificador da operação de transporte da carga remunerada com vinculação, manifesto eletrônico, documentos fiscais ou rastreamento das ações mais rígido. As cargas de lotação, o código simplesmente não quando o valor está abaixo do. Se a empresa voltar à irregularidade, depois da decisão administrativa, pode ter ação estendida para 40 dias, o registro cancelado por até 2 e multa de até R$ 1 milhão. O transportador autônomo trabalha sozinho, sem subcontrato, fica de fora dessas pães.
0: Assim encerramos mais uma edição do programa Notícias da Manhã. Esse horário da propaganda eleitoral gratuita. Amanhã, bem cedo, atualizando você pela nova de comunicação. Até o programa.
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Muito bom dia, seja muito bem-vindo, seja muito bem-vindo a sempre, claro, aqui na ZYD35, operando 4,59, a mais ouvida, a mais curta, a mais potente do Planalto Norte e todo o Paraná. Bom, segunda-feira, dia 21 de setembro, né, 2020, claro, termômetros marcando o momento aqui no Castelinho da Comunicante hoje, hein? 19 graus nesse momento, 31% umidade do ar, ventos de 13 por hora, máximas de 3 graus. A meteorologia chamamos de pré-front, gente. Um calor cede a passagem de uma fria que deve acontecer nas próximas horas. Já chove, avisa com o estado do Rio Grande. E a chuva nas próximas deve alcançar toda Santa Catarina. Devido ao calor, dade aqueles temporais. Não podem ser dados. Repetindo, 19 graus, temperaturas que devem se aproximar de 26. Hoje, dezembro, dia da luta nacional das pessoas com deficiência. Hoje, dia da árvore, dia internacional da paz. Tá liberado, aí o ar pra você participar com a gente no 342-395. 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Você que está aí se preparando, dia de trabalho, 7:31, não perca a hora. Aí no trampo, bom trabalho, buscando aí, cortando o tapetão preto. Boa viagem, obrigado pela sintonia. Você que está na boa, legal, iniciando mais uma semana. Que seja uma semana reabençoada, uma semana cheia, uma semana repleta de joias. Capricha, outro capricha, uma garota.

0: Trimos Claro aqui no palco da, pra lhe aplaudir de pé. De pé. Lembrando que hoje, feira, é trate a promoção do nada. Hoje, nessa segunda-feira, a gente vai com uma pizza deliciosa pra você na semana, né? Comenta. 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Estou esperando a sua participação amanhã dessa segunda-feira, meu povo.
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0: 7h35.
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2: Sete e quarenta e nove.
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0: Luiz Cláudio Liano na nova. Eu, Jardim.
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0: 7:33.
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0: 7:06.
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6: Toca o que você gosta. Como diz meu amigo Binga, vamos se botando lá no Whats da Nova antes do encerramento aqui do sertanejo. 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É. Soninha falou Jardim América, sempre com a gente no Som da Nova. Mana, galera do Jardim América, nos prestigiando numa colossal audiência em todas as manhãs.
7: Essa noite eu vou pra muito me divertir.
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0: Vem sempre com a gente, né?
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0: Valeu, Piazinho, todo mundo. Alô, meu amigo Arthur e o Davi, também ligado 104,5. Boa semana aí, meu querido, junto. Bom dia, Thiago, manda aí pra Sônia Faustino, tá, Denise? Olha, Deus abençoe, de onde vem ela? É a Luciana Schuentner. Ô, Sônia, minha queridona, felicidade dos anos de vida. Essa data se repita por muitos anos aí, tá bom? Aço. Da Lucimere e também de toda a turma aqui da Tudo é Bom, Sônia. Bom dia, só para desejar uma abençoada para todos. Hoje, dia da árvore, preservar, viver. Grande abraço a todos os espécies, filhos Zélio, Gustavo e Gabriele Crachi. A rádio, será mesmo? Deixa eu ver aqui, ele está informando nós. É, estamos no off, nós formas. Obrigado, Hélio, por nos informar. Deixa eu ver o nosso monitor aqui. Pela informação, queridão, já vamos dar o que está acontecendo aí, tá bom? Obrigado, meu queridaço. A Ana aqui também confirmando sintonia. Thiago Kowalski, estamos aí sintonizando melhor da região. Abraço. Obrigado, meu queridão. Abraço também. A Isaac Bueno Godó também participando com a gente. Na feira abençoada por Deus. Obrigado, Nico. Boa semana pra nós. Ótima semana dos passando sorteio de sábado. Sempre a nova, patrocinando essas maravilhas. Sempre na melhor companhia, Sena. Para aí com o Thiago. Obrigado, Ana. Parabéns pra nossa ganhadora de sempre. Da promoção aí da Gar, R$200. E ela seguiu a gente seguindo também lá no Instagram, ganha R$50. Deu de semana, né, Ana? Miguel José da Silva, tá ligadão aí também. Oi, Fiz. Boa semana. Boa semana pra Neia do bairro Alto. A Edneia tem cruz. Boa semana. Ogão, bora trabalhar no som da semana com chá. É, vamos na estrada rumo a Campo do Teri. Todo mundo na melhor da região. Obrigado, realmente, né? Semana aí que promete, pelo menos a segunda promete ser chuvosa, né? Mana, a Lucineia aqui também, sempre com as manas, sua sintonia. Ô, Lucineia, deixa eu trazer aqui, ó, ele, pra nós ir perto.
2: Bom dia, Tenscoristeu Veiga,
0: meu querido.
2: Nova, meus colegas, pra vocês aí da Rádio Trabalho. Uma segunda-feira abençoada por Deus, eu dei muita saúde a todos vocês. E ô, Thiago, o seu time tá feio, né?
1: Deus o livre.
2: Acho que vai pra segunda divisão.
1: Deus o livre.
2: Teu com meu empatou em ter ganhado e só.
0: Deus o livre, senhor Esteu. Já visualiza o fantasma da Série B. Né? Hein, meu queridão?
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0: semana, senhor Esteu, tamo junto.
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0: 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Daqui a pouquinho tem Arthur Meu, o seu nosso programa de notícias, na voz marcante, Bruno Fernando, com participação Brante, Luiz Fernando Antim, Suca do Brecha, Sila Fernandes, Lucas Arten, de Maurílio Levinsky, um pouquinho pelas nossas emissoras, Rádio e Rádio São José, transmite o canal aberto, o seu, o nosso programa diário de notícias.
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10: Sim, é a hora certa.
11: 8 e 8.
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Bom dia, 8 minutinhos, estamos sendo o programa Canal Aberto de segunda-feira, 21/2020, cumprimentando você em sintonia de Nova de Comunicação, o Fernando, muito pela sua sintonia com a de São José, a Rádio Nova, com o nosso portal e também com o nosso aplicativo, né, o nosso trabalho, aí aonde você esteja, é...

0: voltar para as suas atividades também. Para as 10 minutinhos agora, temperatura ante em 20 graus em Rio Mar, região. Manhã de sol, enquanto tempo bom em Rio Mar e na região. Algumas regiões estão já em alerta por das mudanças na dia, principalmente aí na região extremo oeste, meio oeste de Santa, já com a de tempestade severa. E em nossa região, estamos aí nesse instante, podendo observar o sol e o céu, né? E um pouquinho de vento só nesse momento, às 11 da manhã. Vou cumprimentando Edson Luiz Brandão de São José para dar um dia aos nossos ouvintes. Bom dia, tudo bem contigo?
1: Bom dia, Rômulo Fernando, Thiago Esquilense, os nossos ouvintes. Estamos muito bem, de Deus. O assunto que nós vamos de Rômulo é sobre educação. INEP libera, né, cartilha, orientações para a aprovação do... Com você, Rômulo.
0: Obrigado. Agora são 8 a 11 minutinhos, 8 e 11 da... Thiago Skrensky, bom dia também. Vamos aí, informação para hoje, né? Vai falar qual é o assunto da segunda-feira, Thiago.
2: Muito bem, bom dia, Rômulo. Edson, bom dia, ouvintes do canal, seu programa Diário de Notícias. Hoje, Rômulo, Nova Era, a nota é geral, hein? Pesquisador brasileiro encontra 8 planetas.

0: dia. Nessa feira, a passagem de fria aumenta a instabilidade em Santa Catarina. Começa com chance de chuva perto do sul e sol em demais áreas. Mas ao longo do dia, pancadas de chuva com trovoada, principalmente do extremo oeste ao planalto. A partir da tarde à noite, a idade ganha força e aumentam os riscos parais, com chuva forte, eventual granizo, alerta de venda. O vento sopra de novo, com rajadas do oeste aos planaltos, fortes em alguns momentos. E para a sua noite, com rajadas intensas, as suas tempestades. O dia quente e abafado. Extremo oeste, vai. E no litoral norte, há as máximas 40 graus. Chapecoaba chegam perto de Florianópolis e Caçador, 20 graus. No sul, ficam entre 3 e 25 graus, mas se ocorreres de sol, chegam a 26 no Planalto Sul, passam dos 30 no litoral. Na terça, a chuva se entra no norte e vai com o tempo firmando ao longo do dia nas regiões, e declínio azado nas temperaturas. Abaixo dos 20 graus, mínimas ocorrem à noite, chegada da primavera. O tempo firma, com chance ao amanhecer. E tenha uma ótima...
1: Pra você também, Daniele, obrigado pelo info. Agora são 8 horas mais 14 minutos aqui em nosso programa. Outros assuntos que vamos abordar ainda nesse canal aberto. Saúde. Quase 50 dos médicos de UTI do país apresentam-se esgotamento. Santa Catarina. O estado catarinense bate histórico nas exportações de carne suína. Entre outros assuntos, nós separamos que nós preparamos para a edição de hoje do seu programa Diário de Notícias, programa Canal Aberto. 8 horas, Catinhas, a gente segue com mais uma informação, intervalo comercial, falando sobre um que ocorreu ontem, né, aqui na região, né, mas na verdade na região, olha, um descarrilamento de trem aconteceu ontem em Curupá, um descarrilamento de trem na manhã de ontem, domingo, no norte de Santa Catarina, onde alguns saíram dos trilhos, o acidente provocou perdição na linha Fé. Felizmente, no momento do desligamento, não havia carga sendo tarda e ninguém ficou. A concessionária responsável trecho mobilizou a equipe sinalizar e entrar o local, além de trabalhar a dos vagões. Por causa do acidente, o passeio de Maria Fumaça precisou ser suspenso. Após os trabalhos, o trecho foi liberado e já está operacionando a circulação de trens. As que o descarrilamento ainda estão sendo apuradas, ou seja, não se sabe, né? Estão sendo apuradas. A expectativa é que as informações sobre o que esse acidente, esse descarrilamento, sejam divulgados desta semana. Portanto, tem aí esse incidente. Descarrilamento de na cidade de Curupá. Infelizmente, nada de grave aconteceu, né? Prejuízos materiais ali com estombando morro abaixo. Tivemos aí perga também, não tivemos idos, graças a Deus. E agora o trecho já é operacional, como eu acabei de. 8 horas, 10 minutinhos. Edson, Thiago, S.
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7: Oito horas e 21 minutinhos na Rede de Comunicação. Assuntos nos principais do Brasil nesta manhã de segunda-feira. São Paulo destaca, Paraná, Ceará e São Paulo lideram eficiência no ursos. No jornal, o governo reajusta o Bolsa Família em 15%, a de R$ 691. Temos também notícias do dia que Catarina informa Santa Catarina bate retórico nas exportações de na tribuna do Pará, com aval do BND. A Coamo acelera investimento de R$ 1 bilhão no estado do Paraná. Para 8 horas 21 minutinhos, com graus a temperatura nesse instante. Seguindo a informação de hoje, informação a Carol Denardi falando as exportas de carne suína aqui de Santa Catarina. Santa Catarina bate de exportação do produto, entre os principais destinos está o Japão. Então a matéria dela, Carol Denardi.
8: Santa Catarina registrou em agosto o melhor desempenho das exportações de carne suína no mês. Foram 63 mil toneladas embarcadas, uma de 13,30 em relação ao ano passado. O engenheiro Alexandre Luiz Gui, analista de socioeconomia e desenvolvimento rural da CEPA, destaca bem o resultado do ano.
9: Santa Catarina exporta de 64 mil toneladas de carne suína, com receitas de 185 milhões. Esse foi o melhor desempenho da história para um mês de agosto, quantidade quanto em valor. Em comparação com agosto passado, as vendas cresceram por 13% e quase 10% em receitas. Já no lado dos 8 primeiros meses do ano, o estado exporta cerca de 501 mil toneladas, com faturamento de US$ 1,80 bilhão. Isso é um crescimento de 2,4% em quantidade e 3,4% em receitas, comparado com o mesmo período do ano passado.
8: Segundo a EPAGRE, o Japão é o principal destino da carne suína catarinense.
9: Os resultados desse representam o melhor desempenho da área para esse intervalo de janeiro a agosto. Os principais destinos, o Japão destaca, respondendo cerca de 1/3 das receitas desses primeiros 8 anos. É importante destacar que os empregos desse país cresceram quase 70% nesse período, contando as quedas registradas para a China e Filipinas.
8: O estado catarinense respondeu por mais da metade das receitas brasileiras com exportações de suína inteiro e agosto deste ano. De Florianópolis, Rede de Notícias Aerte, Carol Di.
7: 8h20 da manhã, não se atrase para os seus compromissos nesta manhã de segunda-feira, 21 de setembro, 8h24. Na programação, temos aqui um assunto. Olha só, pessoal, Boris voltaram a demonstrar preocupação com a da água da represa do Rio São Lourenço Mafra. Segundo relatos, há mais de uma semana apresenta uma coloração mais e também foi pedido um foro em pontos do água. A prefeitura realizou uma vistoria no local e informou ter constatado nas proximidades do aterro uma coloração diferente com indícios de poluição hídrica. Ação foi comunicada ao Instituto Ambiente de Santa Catarina, responsável pelo licenciamento do aterro. Técnicos estiveram no local na quarta-feira e devem elaborar um relatório de fiscalização com informações levantadas do dia. O caso também é do Ministério Público de Santa Catarina. A terceira promotoria de justiça recebeu a denúncia no 14 e acompanhada de virgens. Bom, como já existe uma ação civil pública envolvendo problemas ambientais na região, o Ministério Público solicitou à Justiça que a IMA realize a vistoria para a existência de possíveis

0: necessidades, infrações e eventos ambientais no curso hídrico, tendo ainda a guarda decisional. A represão Lourenço, ela já foi do alvo de preocupação no ano passado, né, em 2020, quando uma grande parte da planta aquática em Salvínia Molesta deu cerca de 80 por espelho d'água, formado tapete verde. Análises realizadas por órgãos ambientais deram alterações na qualidade da água, incluindo níveis de coliformes e nutrientes aos limites legais. O caso resultou em cíveis públicas e propostas para o público. Agora, a origem da nova alterágua e do FOR ainda não foi nada. A situação sendo apurada pelos órgãos e pelo Ministério, portanto, um fato aí, uma vez, é envolver as águas da represa Rio São Lourenço. No Lourenço, né? Outra vez aí, as águas sendo comprometidas, algum tipo por algum motivo. Lógico, as autoridades ambientais, dentro em breve, vão aí informar o fato ocorrer, para que esteja acontecendo, né? Essa coloração mais escura da Águia São Lourenço e também o forte odor na água. 8 horas e 27 minutinhos agora, vou a Luiz Krenski para falar sobre ciência e alquimia, né? Um brasileiro abriu aí novos planetas, não é mesmo, Thiago? Planetas que podem ser habitados, é isso?
1: Exato, um pesquisador brasileiro encontrou 8 planetas do Sistema Solar que podem abrigar vida. Levantamento foi pelo cientista Fábio Calu, sob a orientação do professor Marcelo Borges Fernando Nantes, do Observatório Nacional. Fábio dados de 6 mil exoplanetas, a que estão fora do sistema solar tratados pela NASA, espacial dos Estados Unidos. Ele identificou os mais parecidos com a Terra a partir de características como raio, densidade, atmosférica, pressão, temperatura, e que também deve estar na distância adequada da estrela em que orbitam.
2: Com planetas divididos em rocos pequenos e grandes, quantos deles estão na zona de habitabilidade? Que é uma zona de água líquida, porque não é quente, mais próximo, e nem tão frio para a estrela. Então é a zona perfeita.
1: Dos 8 planetas, o mais parecido com a Terra é o chamado GJ-1002b, que está a 16 anos-luz daqui. Isso quer dizer que a Lua leva 16 anos para fazer o trajeto entre os dois planetas. Segundo o observacional, 98% de similaridade com o nosso aqui. A pesquisa foi apresentada no Trombion, organizado pelo Observatório no Rio de Janeiro. De acordo com o Fábio, o trabalho serve como parâmetro para futuras observações de planetas, para manter os olhos sobre aqueles que podem ter mais formações. Tá aí, sim, Rômulo Fernando.
0: Muito bem, Thiago. Obrigado pela informação, né? Os pesquisadores, né? Os cientistas aí buscando, né? Outros planetas aí no sistema solar, né? Com essa ideia de povoar, né? A nossa espécie, né? Com o ser humano, outros lugares do universo.
1: Estão acabando com o nosso planeta, Rômulo.
0: Aí ficam ativas.
1: Exato.
0: Agora é interessante, né? 16 anos de ficar nesse planeta aí que possibilita, tem as condições atmosféricas com a Terra para chegar até lá e 16 viagem.
1: Exato. Muito interessante.
0: É muito interessante e é muito tempo viajando.
1: Muito tempo, né?
0: A gente anda uns 3, 4 horinhas de viagem, 16 anos viajando para chegar no sino.
1: Se pega um tráfego, hein? Vai para 20.
0: Edição Notícia, Thiago.
1: Valeu.
0: 8 horas 30 agora, 8h30. Pois é, estamos hoje no dia 20 de setembro e amanhã nós temos a primavera. Estaremos iniciando amanhã oficialmente a estação da primavera. Das 21 horas, 5 minutos, então, começa a primavera no hemisfério sul, né? E ainda no dia 21, lembro quando começa, então, o verão. Estamos mais de 24 horas, deixarmos aí o inverno e entrar primavera. 80 minutos pontualmente, Edson, Thiago, vocês novamente. 8h30.

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1: Agora, 35 minutos, aqui pela Rede Nova. São 8h30 da manhã. Vou lá para a Rádio São João do Edson Luiz Brant, agora trazendo a seguinte informação. O Edson fala sobre e o INEP, que libera a para orientações de redação do Enem. Com você.
2: A cartilha do OPANT com orientações para redação do Enem pode ser acessada tal do INEP. A publicação ganhou versões adaptadas para pessoas com dislexia, transtorno do autista, a participantes surdos ou deficiência auditiva. O conteúdo apresenta então lista de referência da e detalha os 5 competências avaliadas pelos corretores. A cartilha também traz exemplos de textos que alcançam as altas edições anteriores do Enem. Os vêm acompanhados de comentários pedagógicos que mostram na prática como funciona a correção, quais os critérios são considerados aí na avaliação. No dia da prova, o corretor deverá elaborar um texto dissertativo, argumentativo, de 30 linhas, baseado no termo e nos textos de apoio e nos conhecimentos adquiridos ao longo da escolar. O INEP alerta que situações que fugiram ao tema, esse texto com até 7 linhas, detalhar a estrutura exigida ou inserir conteúdo sem com a proposta de resultar em notas. Entre os critérios observados estão o domínio da norma padrão da linguagem portuguesa, a capacidade de desenvolver tema com argumentos assim potentes e organizar as ideias, adequado dos recursos linguísticos e a apresentação de uma proposta de intervenção que rege os direitos humanos. As provas do Enem 2020 serão aplicadas nos 8 e 15 de novembro. A redação será no primeiro dia, junto com provas de linguagens e ciências humanas. O completo pode ser baixado no portal do INEP. Edson Lisbrante para o canal, o programa diário de notícias.
1: Obrigado, Edson, pela informação e participação mais uma vez. Agora são 8 horas e 8 minutinhos, 8h38 da manhã. E nós temos aqui também a informação para aqueles que ainda não sabem do fato, né? Mas a comunidade rio negrense está de né? Porque faleceu numa sexta-feira. Aos 70 anos, o Francisco Mafra, conhecido Frei Chico, que teve uma importante história junto à comunidade negro. A morte ela foi

0: pela província francesa Imaculada Conceição. O Frei Chico, cerca de 15 anos em Rio Negro, em 1983-1998, ele integrou a Fraternidade Tolosa e exerceu de pároco, vigário paroquial, também guardião. Foi o último vigário feno da paróquia Bom Jesus da Rio Negro, deixando uma história na comunidade católica do Rio. Frei Chico era na Prepédia, aqui em Santa Catarina. Ele completou 51 anos de vigiosa e 46 anos de ministério presbiteral, dedicando sua trajetória à comunidade Paraná e também de Santa Catarina. Nos últimos anos, o Frei Chico enfrentou as limitações colocadas pela ansa de Aus e recebeu cuidados junto aos franciscanos. A missa aconteceu sábado em Bragança Paulista e o sepultamento também aconteceu aí no estado de São Paulo. Perdemos aí uma grande figura, um de símbolo aqui para a nossa Cinegro, que foi o Frei Chico, né? Que toda sexta aqui durante muito tempo, no tempo que ele esteve à frente da paróquia Bom Jesus ali em Rio Negro, nas feiras ele era responsável por Ané, Tiago e Edson. O programa Caminhando com a Igreja de São José, toda sexta, chegava ali 11h15 da manhã, ele por aqui, com os dele, me lembro que ele tinha um fusquinha cor de aqui, né? Ele chegava aí e sempre beado, né? Contando aí seus causos, né? E 11h30 da manhã ele iniciava a programação até a meio-dia e 15, né? Que é o do programa Caminhando com a Igreja. Vai deixar com certeza muito. Chegou a conhecer o Frei Chico?
1: Não, eu não tive essa oportunidade.
0: É, uma pessoa muito, muito inteligente, né? De grande sabedoria, que com certeza marcou aí a história da paróquia Bom Jesus da Coluna em Rio. Eu vou lá para a Rádio São José, porque o Edson tem um vínculo bem próximo, né? Com o Frei Chico, não é mesmo?
2: Muito bem, conheci muito o Frei Chico, um grande amigo do Frei Chico. A gente também conversava muito. Inclusive, Rômulo, às 18 horas, você também, que na nossa coordenada difusora, ele fazia a Ave Maria às 18 horas.
0: Exatamente.
2: Também, lá. Fiz técnica também, Pico. A gente brincava, conversava muito. Você teve uma ocasião, né? Estava ali em frente lá da fronteira. Aí eu brinquei com o Frei Chico, falou pra gente que tava gravando aí LPs, olha aí, ó, ele pegou, passou a mão na barba dele. Ué, tchê, que é parecido mesmo, que tu falou. E daí a gente teve uma ação, tudo, quando eu tinha a minha locadora, né, em casa lá, foi locadora, Frei Chico abençoar lá, foi lá, daí a gente teve uma confraternização, assim, um lado, e o Frei Chico tava, se estivesse em casa, gente assim, há muitos e muitos, foi uma convivência muito boa, Chico, uma grande pessoa, agora somente fazer com que a gente possa trazer boas memórias pra gente e pela alma, né, do Frei Chico, juntamente, que deve estar junto no São Francisco de Assis, bem Santo Antônio.
0: É isso aí, Edson, bem, bem lembrado. Importante esse teu testemunho, a convivência que teve com o Frei Chico. Dito que todos os paroquianos lá têm para contar junto aí ao Frei Chico, que viveram junto ao Chico, que nos deixou aí na última feira. Eu me lembro da edição aqui, né, envolvendo o Frei Chico, essa garagem, né, da rádio, né? Ele estava meio sã. E deu tchau, uma apressada aqui para ele, né, correu até a garagem, pegou a linha e saiu meio atabado, né? Sem olhar muito aqui de dor. Deu a ré no Fusca, rato da lateral do Fusca ali na colunagem, né? Ah, mas ele foi demais por conta daquele acidente. Era o xodó de Fusquinha. E aqui na Frei Chico, né? Eu também.
1: O Pilar acaba atrapalhando.
0: Essa garagem aqui, né?
1: O Pilarzinho, o Pilarzinho às vezes atrapalha.
0: Né? Às vezes atrapalha, né? Tem que mudar de lugar aquele pilar lá.
1: Exato.
0: E o Frei Chico topou dessa.
1: Mas que legal, mas fica o testemunho, né? Tudo que ele, eu não conheço, que vocês contam, tudo que ele representou. Deus está no bom lugar e deixa o templo e que possa descansar nos braços do Pai aí.
0: Verdade, é isso aí. Uma saudades então, já, desde já. Tem um intervalo, Thiago e Edson?
1: 8h10.
0: Então vamos lá.
1: Vamos lá.
3: 8h10.
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5: Estamos de volta e de nova de comunicação.
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7: De 48 minutos, nova de comunicação, 22 graus. Agora, uma informação é sobre saúde. Só, pessoal, quase 5% dos médicos de UTIs do Rio apresentam sinais de esgoto. A matéria completa é da Diana Alves.
8: Os médicos que trabalham em unidades de terapia intensiva no Brasil apresentam sinais elevados de esgoto mental e emocional. É o que revela o levantamento da Associação de Medicina Intensiva Brasil em parceria com o Conselho Federal de Medicina. Segundo estudo, 40,5% dos entrevistados tiveram alto nível de gasto emocional, quanto 31,2% apontam esgotamento moderado. Na prática, significa que quase em cada 10 médicos que atuam em UTI precisam de atenção e cuidados voltados à saúde mental. A pesquisa também mostra que 46,4% dos profissionais têm baixa satisfação com o trabalho que realizam. Quando são incluídos aqui satisfação apenas moderada, o percentual para 83,5%, indicando que a maioria não está plenamente satisfeita com a rotina de terapia íntima. A pesquisa com mais de 2.300 profissionais em estados e no Distrito Federal. O levantamento aponta que a qualificação profissional faz diferença. Médicos especialistas via intensiva registram menores índices de esgotamento e maior realização sexual. Já entre os generalistas que atuam nas UTIs, os quais de desgaste emocional, afastamento ativo e insatisfação profissional foram elevados. Já a apresentação dos dados, representantes do Conselho de Medicina destacaram que a pressão já ser ainda maior para os profissionais da rede, que muitas vezes enfrentam com trabalho mais difíceis, com remuneração e múltiplos vínculos empregatícios. A avaliação dos especialistas é que a saúde mental dos médicos ser tratada com qualidade e incorporada às políticas de saúde. Sua entidade exige a mobilização de gestores, institutos e autoridades para garantir melhores condições de trabalho e atendimento.

0: com a população. Informações da Agência Brasil, da Rajal, no Rio de Janeiro, Tatiana Alves.
1: 8h50. E agora o Cadu Reis com a notícia e informação de que novas regras da LEA prevêem pré-teste e trantam. O drogômetro. O uso em Santa Catarina deve adequação. Vamos à matéria do Cadu Reis aqui na nossa programação. Exatamente 8 horas e 62 minutos.
2: O Constitucional de Trânsito aprovou uma nova regulamentação para os procedimentos de fiscalização da Lei C. As regras não alteram a lei que continua a prevenção gravíssima de quase 3 mil reais. Suspensão do direito de ir por 12 meses de flagrante pela condução sob de álcool ou substâncias psíquicas. A resolução do institui uma fase de nas operações de fiscalização realizadas pelos órgãos de tu com um pré-teste. O presidente do Conselho Estadual de Trânsito de Santa Catarina, Renato Pereira Gomes, explica.
3: As infrações mudam. O que muda é a forma de ação disso. Primeiro item, pode haver um pré-bafômetro. Ele é obrigatório, mas é uma opção. O agente poderá fazer um teste, passar pré-teste. Na prática, ele ativa o fone, que a pessoa só aperta da boca e sopra. Ele sopra triagem. Se esse resultado é positivo, o doutor passa o teste do bafômetro com o certificado e a Proimetro. Esse equipamento, por si, ele não é suficiente para gerar uma infração, uma triagem, que chama. Outra situação, a regulamentação ela ficou mais clara para ocorrer, por exemplo, um bombom com licor, o pré-teste acusado nessa circunstância, o resultado não serve, não é o suficiente para o automotorista. Aí sim, faz o teste com o etilômetro, por o caso, pode ser feito depois de 15 minutos, uma contraprova.
2: A Resocontran também regulamenta os equipamentos certificados, ficar outras substâncias citas ou medicamentos que alterem o nervoso. O presidente do Estadual de Trânsito de Santa Catarina, Renato Pereira Gomes, Dália.
3: Passou a regulamentar equipamentos destinados a identificar suas psicoativas diferentes, que a gente chama popularmente como drogômetro. Esse aparelho será qualitativo, indica apenas a presença ou a ausência dessa substância, mas não a idade dela existente no organismo. Também deve atender requisitos técnicos e precisa ser usado pelos órgãos fiscais em metro. A partir de não ter o drogômetro ainda? Não, ainda não. Está se desenvolvendo e precisam ser aprovados, possa ser efetivamente escolhido, adquirido em licitação, ser aplicado nas nossas. Para esse ano, esteja um pouco difícil, tem um prazo para adequação, mas identificação dos aprovação em metro, quem está no mercado, depois não, acaba demorando um pouquinho. Então, eu imagino que seja implementado no país a partir de 2020.
2: O novo regulamento da LEA mantém a utilização do bafômetro e a teste continua a geração gravíssima com a mesma punição grande por conduzir veículos, influência de álcool ou substâncias coativas. De Flores, da Rede de Notícias Acati, Cadu Rei.
1: Faltam 5 minutinhos para as horas da manhã. E agora, Beatriz Coan, resultado das rodadas dos jogos de ontem do Bileirão, né? E também fala sobre a classificação do time brasileiro, né, no de voleibol para Olimpíadas 2020. Vamos ouvir Beatriz Coan.
4: A 28ª rodada do Brasileirão terminou com o Flamengo líder e mudanças importantes na liga pelo G4. Canã, o Flamengo venceu o Braga 2-1 com gols de Alan e Pedro. O time se descontou no fim, mas não empate. Com a vitória, chegou aos 60 e abriu 3 para o Palmeiras. O Palmeiras, aliás, fez 0-0 com o Grêmio em Porto Alegre. Everton foi o destaque com grandes defesas, enquanto equipes acertaram o travessão. O resultado mantém a zona de rebaixamento com 20 anos. Na B4, o Atlético venceu o Bahia por 2 na Arena da Baixada. O Furacão chegou aos 49 pontos e veio à terceira posição. O Bahia para quinto com 40. E o Fluminense no G4 depois de vencer por 3-1 fora de. O time carioca jogou nos contra-ataques e chegou aos 8 pontos. O Corinthians 32 não vence 6 partidas no Brasileirão. O Cruzeiro venceu virada por 3-1. Chegou aos 4 pontos e segue com a briga pelas premiações. Agora dá uma pausa por conta da data FIFA, e guarda no início de outubro. A equipe do vôlei masculino do Brasil está classificada aos Olímpicos de Los Angeles 2028. A confirmada neste domingo, vitória por 3-7-0 sobre a Argentina no Mundinho, no Rio de Janeiro. As parciais foram de 5-20, 25-3 e 25-20. Darlan foi o destaque brasileiro. O oposto terminou a partida com o maior pontuador e tirou a segunda posição maiores pontuadores do pré. O confronto reuniu as únicas seleções invictas de edição e as duas melhores sul-americanas no ranking da Internacional de Vôlei. A vitória também em sequência de resultados negativos contra a Argentina. Jogos de Paris, em 2024, os argentinos eliminaram a disputa pelo bronze. O saque e o bloqueio fundamentais para a vitória brasileira. A seleção, comandada por Inho, manteve o compartida e fechou o jogo em 3. Como resultado, garante presença em uma edição dos Jogos Olímpicos. Agência Rádio, produção e reportagem, Luan.
1: 2 minutos, 9 horas da manhã. Fechar a programação de hoje, sobre Mega Sena. 22 apostas no estado do Piauí.

sortaram a quadra do 3060 da Mega Sena, que foi sorteada ontem domingo em São Paulo. Os clientes premiados são de Maior, Floriano, Joaquim, Luiz Correia, Luzilândia, Parnaíba, Gonçalves, São Pedro.

0: terça-feira. Então, boa sorte para quem custar na Mega Sena. 59 minutinhos, Ergo. Bom dia para você e a programação. Aí do São José Nova Era, com vocês às 11h30, meio-dia, né? Até o meio-dia. E Thiago Skrensky na nossa ação. Bom trabalho.
1: 59.

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vamos juntos, vamos demais ter a sua companhia. Muito bem-vindo, seja muito bem-vinda aqui na D735, operando em 4,5 9 FM. Mais ouvida, mais curtida, mais potente do seu rádio. 22 graus de nesse momento, aqui no canal da comunicação, 70% bem

0: Para relatar 11 quilômetros por hora, que hoje devem se aproximar 26 graus. Na meteorologia nós chamamos pré-frontal, né, gente? Aquele calor é de a passagem de uma frente fria que já está no estado e dançar para todas as próximas horas. E claro, aquele risco de temporais, com forte, com ventania, não tem ser descartado. Dia do fazendeiro, dia da luta das pessoas com deficiências, hoje dia da árvore e dia internal da paz. Que possamos limpar. 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
1: 9-10.
0: VIP no ar, senhoras e senhores. Feliz Justin. Tô inicial da programação da Nova. Boa, meu povo.

0: Jorge Henrique Rodrigo, da Nova Decopo. Popo. 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Volto.
1: 9:15. 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
0: O Castelinho da Comunicação, 22 graus.
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1: 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Tá a fim de ganhar uma pizza hoje? 3642-3955 é o WhatsApp da Nova. Fala, Tiagão, beleza? Bom dia, vai! Nem fale! Francisco Lírias, do bairro Bom Jesus, hoje estamos proibidos de falar de qualquer tipo de futebol na rádio. Deixa eu só salientar aqui, gente, mandar um abraço pra Bruna, né? Bruna

0: É, mandando aqui, ó, o próximo jogo do Corinthians contra o Internacional vai ser bonito. Ah, vai ser o famoso jogo dos desesperados, né, Bruna? Dos desesperados. Deixa eu só salientar aqui, gente, que nós estamos passando por uma atualização ali também no nosso streaming, né? Então você que tá no nosso site, você que nos tá aí nos nossos aplicativos, tá meio que dando uma pipocada aí, né? Mas é normal porque nós estamos atualizando também o nosso sistema aí, tá bom? Então, você que tá aí no aplicativo, você que tá no nosso portal, um pouquinho de paciência que nós já estamos terminando a nossa atualização aí, tá bom, gente? Beleza? Em breve, redondinho, liso, liso, liso, liso. Então, você vai poder ouvir sem interpéries aí, beleza, mano? Bom dia, tudo bem? É o Josesni Moreira, França de São Lourenço. Vamos tomar um chimarrão de menta. Mas olha, aí que eu me refiro. Nazaré Pire Martins, tá com a gente aí também, né, Nazaré? Boa semana. É o Visalbari, com a gente aí também, 104,5. Bom dia, nossos times estão partindo pra outra. Inter e Corinthians tá feio, então, Nadine. Que nem diz, então, mais feio que apanhar na frente de visita. Mais feio que apanhar na frente de visita. Deus que me perdoe. Esperança, minha queridona, boa semana, tá ligadona? Meu amigo Eduardo Roberto Anciuti, sempre também no som da nova, né, corintiano? Aborrecido! Aborrecido! Bom dia, que nosso dia seja coberto de muitas bênçãos. Silmara Pola, tudo bem, Silmara? Boa semana. Gisele de Barros Franco, né, Gisele? Boa semana, tá ligadona aí também no som da nova. O Islã Dominique, confirmando também a sua sintonia, tudo de ban.
1: Bom dia, Thiago. Tudo bom com vocês aí da rádio?
0: E
1: uma maravilhosa sexta-feira para vocês aí.
0: Sexta-feira?
1: E tudo de bom, que Deus abençoe esse dia maravilhoso. Coloque nesse sorteio da pizza. Um abraço para cada um de vocês aí da rádio.
0: É, a nossa ouvinte já tá chamando segunda de sexta-feira agora. Até me animei. Até me animei, Jussara. Viu? Na verdade, vamos falar bem a verdade, né, Jussara? Segunda-feira, 9:30 da manhã. Semaninha já era, né? Bom dia, Deus abençoe, Josefa Pereira, tudo bem, Josefa? Seja bem-vindo aqui, José e Danel também com a gente aí, o Bruno, né, Brunão? Tá ligado, Bruno de Lima, sempre no Som na Nova.
2: Bom dia, Tiagão, como é que vai, menino? Boa semana pra vocês aí, na escuta da Nova FM. Abraço a todos aí, vai Corinthians!
0: Vai!
2: E o Mengão, hein?
0: Por roubo, né?
2: Valeu, menino. Abraço. Ah, manda um abraço pro Ângelo, lá do Ângelo Atelier. Tá lá lidando na costura, bem louca. Valeu.
0: Valeu, meu queridão. Abraço. Boa semana pra vocês aí, tá bom?
3: Bom dia, Thiago. Tamo com uma notícia fresquinha pra vocês sobre o Corinthians. Vamos dizer, quero informar vocês aqui de Mafra e região, que o Memphis Depay vai jogar no Butiá dos Taborda. E tá vindo mais dois jogadores pros 11 primos do Caimé.
0: Credo.
3: Mas é um inferno, por isso que eles não estão jogando mais como é pra jogar.
0: Ah, então por isso que o Memphis tá andando em campo, então. A nova contratação do Butiá dos Taborda. Tá explicado, então, o motivo. O motivo da folia. Bom dia, Thiago. Deve ser difícil ser um pai corintiano convencer o filho a continuar torcendo pro Corinthians. É, olha, eu digo que é mais ou menos assim, ó, pra você que é pai, pra você que é pai corintiano, segue a dica.
4: Papai, o Corinthians perdeu?
5: Perdeu, filho, mas foi culpa do juiz.
4: Perdeu de novo, papai?
5: É que hoje jogou pro time reserva.
4: Pai,
5: porque hoje jogou com o time titular, né? O time reserva é muito melhor.
4: Sério que perdeu, pai?
5: É que jogou fora de casa, filho. Mas dentro do nosso estádio não tem pra ninguém.
4: E agora, pai?
5: É que o Corinthians tem jogado melhor fora de casa, né?
4: Ah, perdeu?
5: É dia par. O Corinthians joga bem dia ímpar. É mês sim, mês não. O Corinthians joga mês sim, mês não. Esse é o mês não. é data de número primo.
0: É, então você que é pai corintiano e tem um filho corintiano, tem que se virar aí, cara. O meu também dizia ontem, o Corinthians perdeu, pai. Falei, isso aí é um amistoso, filho. Isso aí é um amistoso. Ah, mas não é o Campeonato Brasileiro? Não. O Campeonato Brasileiro tá na data FIFA. Ah, meu Deus do céu. Que fase que tamo, hein? 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
14: Tina Charles na Nova. Dance Little Land.

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0: 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Volto já.
1: 9h45. 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

0: confirmando sintonia também. Boa semana. Bom dia, amigo de todas as manhãs, aqui bombando a... Valeu, Rô. Abraço carinhoso pra galera do Faxinaldo, ligado com a gente aí no Som da Nova. Bom dia, Thiago. Manda feliz aniversário pra minha amiga Nazaré Tedesco. Dizer que ela é muito especial pra nós. Crislaine Carvalho, parabéns pra ela. É Vanusa o nome dela. Ah, ô Vanusa, também conhecida como Nazaré Tedesco. Parabéns aí, felicidades, muitos anos de vida. Que Deus abençoe, ilumine sempre. E essa data se repita por muitos e muitos anos aí, tá bom? Tudo de bã. Kelly Caroline, seja bem-vinda também no Som da Nova.
1: Bom dia, Thiago. Desculpe, eu errei. A gente tem que ser perdoado, né?
0: Mas claro.
1: Eu errei, é segunda-feira mesmo. Não tem problema.
0: Mas nem esquenta, eu gostei quando você falou sexta-feira, que me deu uma animada, assim, me deu animado, sabe? Me deu um up. Quando a nossa ouvinte hoje, segunda, falou que hoje é sexta. Pensa num cara que quase sartou da cadeira, que fui eu. Um abraço para Janeiro Martins, a Cris de São Lourenço. Tudo bem, Cris? Um abraço para vocês, uma excelente semana.
2: Fala, Thiagão! Bom dia, bom dia, bom dia. Viu, Thiagão? Diga, não ganhei filho. O duzentão, mas estou escutando meu amigo Thiagão na Nova Era FM. Ai. Thiagão, área VIP, hein? Põe eu nesse sorteio. Hoje eu quero comer a pizza da Dani.
0: E é bom,
2: Thiago, hein? Vou mandar uma foto pra você das antigas aí. Época que você vendia picolex e carrinho aí, Thiago. Vou mandar a foto pra você aí. Vem, Thiagão, manda um abraço para todo mundo que tá na escuta, pra minha esposa Marli e pra vocês da Nova, Thiago, fui, cê vemos por aí, abraço menino.
0: Valeu, Arildo, meu garoto. Ora, o carrinho de picolé é sorvetes finos Milk Money. Olha, isso aí é anos 80, isso aí, meu amigo. Isso aí é uma relíquia. Isso aí nós tínhamos que colocar num museu internacional. Esse troço, né, Arildo? Aí que eu me refiro, minha velha. Até resgatou a minha infância, me passou um filme, eu não te digo, me passou um desenho na cabeça, rapaz. Bom dia, Thiago. Que a paz reine em nossos dias, trazendo seriedade, serenidade, harmonia e esperança para todos os corações. A Silvana Schaffhauser. Bonita mensagem, Silvana. Quem mais aqui com a gente? A Cíntia Machado Câmeras, bom dia, boa semana. Flávio Schuenter, né? Vai Vascão, tamo na Nova desde as 3 da manhã. Valeu, Tiazinho, sempre na escuta.
3: Fala, Tiagão, Tilinho passando pra desejar uma ótima semana. Essa segunda-feira tá que nem ordenhar vaca morta.
0: É.
3: Não vai dar certo.
0: Não vai prestar.
3: E bota a marcha e deixa decolar. Tchau, obrigado. Põe a nóia com o sorteio.
0: Valeu, Tininho. Boa semana. É nóis, tia velha. É nóis. Grande abraço. Obrigado pela companhia aí no Som da Nova, sempre com a gente. Tá bom, meu queridaço? A Daniele, participando com a gente aí, tudo de bom. Bom dia, Thiagão, me chamo Karine Letícia Monteiro, coloca no sorteio. Abraço para minha mãe Eliane, para o meu pai Rato, que tá lá na Metalúrgica RHR. Suando essas horas, escutando a melhor rádio. Um abraço especial para você. Obrigado, Karine, família Monteiro, né? Pessoal que tá sempre ligado com a gente aí no Som da 104,5. Uma excelente semana para vocês, tá bom? Tudiban. Um abraço para Jéssica Carvalho, com a gente também aí no Som da Nova. Bom dia na melhora. Larissa Siqueira, seja bem-vinda também. Obrigado pela companhia aqui no Som da 104,5. Tá bom? Tudiban. Jailson Siqueira, JS Serviços Automotivos na Vila Nova, estralando a 104,5. Tudiban. Thalita Vanderbrook, com a gente também aí no Som da Nova. Boa semana para as meninas da Conecta, né? Sempre ligados com a gente também. Rildo Carvalho, a Karine Carlin, por aqui também. A Cláudia Xavier de Moraes, a Eduarda Tibes, registrando minha presença. E me conte como será a previsão do tempo hoje. Ai, Eduardo, o dia amanheceu bonito, com sol, calor, mas nas próximas horas... A chuva não pode ser descartada. Rony da Silveira. Fala, Rony. Boa semana, meu garoto. Bom dia, Thiago. Semana abençoada para nós. A Juscelia Veiga, Schellbauer,

0: Rio Negro. Obrigado, Juscelia. Boa semana. Bom dia, Thiago. Riscou muito facão ontem. A Elizabeth Colbert. Elizabeth, ontem não me deu um surto psicótico porque era final da tarde e noite, né? Só na quarta-feira que o Corinthians caiu fora da Libertadores. Cheguei a azular o asfalto fora de casa. Mas ontem não, ontem eu me contive. A Roseli Carvalho por aqui também, seja bem-vinda. O Rafael Vitti, também aí no Som da Nova. Oi, Thiago, a Michele, parabéns para minha mãe, a Avani. Tá no aniversário hoje. Ô, dona Avani, beijo para a senhora, parabéns, felicidades. Que Deus abençoe sempre e essa data se repita por muitos anos aí, tá bom? Joana Martins de Oliveira, também do Jardim América, ligada com a gente. Andréia Franco, bom dia, seja bem-vinda na Nova. A nossa Denise, a nossa querida Babidia, tá ligada com a gente aí também, lá na Delima Confecções. Beijo aí pra mulherada, boa semana. O Márcio Matos, gaúchão aí da Vila Ivete. Coloque no sorteio onde foi o dia do gaúcho, sou de Uruguaiana. Uhul, piazinho. E homenagem ao dia do gaúcho, que foi ontem, daqui a pouquinho, uma gaúchesca bem bagual. Aqui nesta rádio bagual. Tiagão, e essa semana que não passa? Segunda-feira ainda, Evelyn Cristina Meira. Então, Evelyn, por isso que eu fiquei faceiro quando a nossa querida Jussara falou: bom dia, Thiago, sextou. Falei: que sonho, meu Deus do céu. Vamos nessa.
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0: Diego Victor Hugo na Nova. Daqui a pouquinho tem mais participações na Nova.

0: toca o que você gosta, Diego Victor Hugo, Tubarões. Daqui a pouquinho tem a sua hora aqui na Nova, até às 11 horas da manhã. Eu volto já, rapidinho.
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0: 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Só não precisava colocar o hino domingão, né? Precisava, né? Mas tudo bem, o nosso chefe torce pro Flamengo, vamos respeitar então, né? Segue o baile!
6: 10 e 10.
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6: 10 e 12.
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0: É, o prazer é sempre inenarrável poder estar junto com você na manhã desta segunda-feira, dia 21 de setembro, ano 2026. Termômetros marcando inacreditáveis

0: E claro, essa frente fria deve chegar aqui em Mafra nas próximas horas, principalmente na tarde e noite, né? Devido a esse calor que a gente está tendo, esse pré-frontal, aquelas tempestades não podem ser descartadas. Então, nas próximas horas, atenção com o tempo aí também, tá bom? 24 graus de temperatura nesse momento. Hoje, dia do fazendeiro, dia nacional da luta das pessoas com deficiência. Hoje também é o dia da árvore e dia internacional da paz. Que nós possamos ter paz, né, gente? É o que a gente pede também todos os dias, que você possa ter paz, que é o mais importante, saúde também, né? O resto a gente corre atrás. 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Estou esperando por você. 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Vamos nessa!
1: 10 e 19.
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0: É o Blitz da Nova de hoje com Paulinha Fernandes e Simone Mendes em 104,5.
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0: muito bem, até as 11 horas da manhã nós temos a sua hora no oferecimento sempre do Big Supermercados. 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
1: 10h25.
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4: No Castelinho da Comunicação, 24 graus.
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2: É a segunda-feira com chuva e alto risco de temporais em Santa Catarina. Segunda-feira, tempo instável e risco alto para ocorrências a temporais isolados, chuvas intensas, raios, vendavais e também granizo, especialmente no oeste, onde há risco para tempestades severas, claro, de uma forma mais localizada. Temperatura elevada com máximas de 27 a 35 graus, principalmente no norte do estado. Vento noroeste a sudeste moderado com rajadas mais intensas de 60 a 100 km por hora. Sistema é passagem de frente fria por Santa Catarina e um calor e intenso fluxo de umidade são ingredientes para tempestades nesta segunda-feira. No Castelinho da Comunicação, nesse momento, termômetros marcam 24 graus.
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2: 10:51.
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1: Aline Santos, bom dia, tá ligada com a gente aqui no Som da Nova, obrigado pela companhia, seja bem-vinda aqui na 104,5, hein? Tudo de bom.
7: Meu nome é Maria Júlia Rodrigues da Silva. E lembra de mim? Tia era, nem lembra, né? Eu mandava coisa no sorteio da rádio. Daí. Eu começo bem, agora vou mandar. Uhum.
1: Credo! Boa semana! Fala, Tiagueira, beleza? Dá um tapinha no Márcio. É, será que é o João Peludo que tá mandando aí? Ô, Márcio, que?
8: Pai, para!
1: Se bobear, pai. Tiagão, ótima semana pra você, Deus abençoe sempre vocês aí da rádio. Falou aí pro meu patrão da lavação, Alibar. Abraço pra vocês aí, uma excelente semana aí, tá bom? Obrigado pela companhia aqui no Som da Nova.
7: Bom dia, Thiago.
1: Dia.
7: Me coloca no sorteio, Gabriel Henrique Cardinato. Viu?
1: Oi.
7: Me mande um tiro também.
1: Ah, um tiro você quer, filho? Aqui, ó. Pronto. Boa semana. Thiagão, toca a música Onça Pintada com Leonardo e Alan. Louco. Aí é bonito.
9: Bom dia, Thiago. Os Ninjas da Schultz. Feliz semana pra vocês, hein? Para participar do sorteio.
1: Valeu, Osnizão. Boa semana. Andréia, Aparecida Lourenço Gomes, também no Som da Nova. Xerbalzada.
10: Fala, Thiagão. Bom dia. Tudo tranquilo?
1: Vamos.
10: Ah, rapaz do céu, que ventania, homem. Tava passando ali no Rio São Lourenço, ali tava dando cavaco pra uma carpa nadar lá. Tava nadando de lado por cima da água, o vento não deixava.
1: Credo.
10: Daí vim pra casa, cheguei em casa, sem água, de boemos, o que aconteceu, como tinha pago, né?
1: Credo.
10: Fui ver no registro ali, o vento tinha fechado o registro, minha cartilha, meu Deus do céu.
1: Ô, louco.
10: Outra coisa, eu falei pro Walter ontem, eu vou falar pra você também. Não é feio você torcer para dois times. Torça pro Flamengo ali, que você vai ter alegria. Torça pro Corinthians. A hora que jogar Flamengo e Corinthians, você escolhe um, vê ali até metade do jogo quem tá melhor. E comemora a vitória. Simples assim, aí vocês vão estar felizes. Vou lá com o Walter, ontem me fincou os pés. Mas se preocupe com o teu time. Felicidades que ele tá ganhando. Tá bom, Walter? Tá bom? Desculpa.
1: Mas é uma ideia, né, Churbozão? Ideia. É uma ideia. Pra parar de sofrer, que nem diz, né?
11: Bom dia, Thiago. Tudo bom? Tudo na paz, hein? Me coloca no sorteio, hein? Deus abençoe você.
1: Amém.
11: E vai, Flamengo. Não sou fanático, eu sou flamenguista. Eu acredito que vai ser campeão esse ano da Libertadores, hein?
1: Ai, Libertadores e Campeonato Brasileiro do Mengaço já, né? E a Copa do Brasil do Palmeira. O resto só vão pintar bolacha. Adriana dos Santos, bom dia. Gislaine Spaltz com a gente também aí do Som da Nova. Um abraço pro Hélio Schluckbier, Poço Claro, Itaiópolis. É o Eloy, né, Eloy? Abraço, garoto. Boa semana pra vocês aí, tudo de bom. Maria Marilene de Andrade Leandro. No Som da Nova, boa semana, Valdecir.
12: Oi, Thiago, bom dia. Hoje, como não tô muito bom na minha gripe, não tô muito bom de apetite, Thiago. Quero comer só essa pizza aí do sorteio aí e deu por hoje, tá bom?
1: Bom.
12: Faz favor, então, por gentileza, põe meu nome no sorteio aí, beleza? Grande abraço, viu? Boa semana pra nós aí.
1: Obrigado, querida. Que não tá muito bem da apetite, só uma pizza hoje tá bom pra matar à vontade, né, Lodzir? Bom dia, Thiago. Que essa semana a chuva seja maior, seja chuva de bênçãos. A Carla Cristine de Oliveira Neudorf. Tudo bem, Carla? Amém. Pra todos nós, né? Tudo de bom. Alô, Estopa, né, alô? Ligada com a gente também em 104,5. Antônio Birajara, nosso amigo os taxistas, ligados aí também no Som da Nova, grande abraço. Tiagão, manda um abraço aí pro Leandro Green, lá do Centro Automotivo, sábado esteve em Niver. E ontem minha esposa Luísa Green estava em Niver. É o Roberto Green aqui, só da Nova Era. Valeu, Roberto. Um abraço para você, pro Leandro, para sua esposa Luísa aí também. Deus abençoe sempre. Felicidades aí, tá bom?
13: Bom dia, Tiagueira. Como é que tá, seu bucho, querido outro?
1: É, rapaz.
13: Estamos mais ou menos bom. Tava estragada a maionese ontem. Não tava muito bom.
1: É?
13: Deixa eu tocar aí no Mengão, cara, ó. Isso é música, cara. Isso é coisa boa.
1: Bandone.
13: Me conta, eu tava meio longe dos rádios. O que, que deu o Corinthians? Foi ontem que ele jogou, não? Anteontem, eu não me lembro.
1: Não sei.
13: O que, que deu o Corinthians?
1: Sei.
13: Me conta aí, não me esconda nada.
1: Não sei, Rosito. Também tô meio perdido. Ultimamente não tô acompanhando muito futebol. É, não tô tendo tempo. Tá? Não tô tendo tempo, sabe? Bom dia, Thiago. Aqui é a Carol Josnei da Agro Chaves. Estamos na escuta da... Valeu, coloca o nosso nome aí. Valeu, Carol. Um abraço pra você, pro Josnei aí também, os amigos da Agro Chaves. Uma excelente semana pra vocês. Tudo de bom.
14: Bom dia, Thiagão. Cavaleiro por cá, passando aí pra confirmar a audiência, Thiagão.
1: Cavaleiro.
14: Thiagão tá com a nós aí, com o Rick Renner. Vou te esperar.
1: Boa.
14: Agradeço a todos os ouvintes.
1: Isso é bom, hein?
14: Desejando a todos uma excelente, abençoada semana. Hoje estamos amando, Thiagão. Amando da mulher. Estamos só por casa, faxinando o barraco, porque senão o bicho vai pegar mais tarde.
1: É.
14: Thiagão, aquele abraço e excelente semana pra ti.
1: Valeu, cavaleiro. Hoje tá atracadinho por casa, amando, que nem diz ele. Amando. Amando da mulher, né, Thiago? Uma semana, bicho velho. Thiagão, na audiência diária, curtindo a melhor programação da Nova. Andréa Shivtaik, seja bem-vinda sempre aqui com a gente também, tá bom, querida?
15: Bom dia, Thiago.
1: Yeah.
15: É o Pedro Amário Ribas.
1: Que foi, filho?
15: Ouvindo a Nova Era, aquela que toca o que você gosta.
1: Isso.
15: Thiago, como eu sei que você tem uma grande audiência em Campo Tenente.
1: Forte.
15: Eu gostaria que você mandasse um alô lá pra turma que mora na rua Pedro Amário Ribas. Eles estão esperando você dar um alô pra eles.
1: É?
15: Fico na espera, meu amigo.
1: Aí, ó. Que homem chique. O Pedro Amário tem até nome de rua lá em Campo Tenente. Quem deu essa ideia de nomear o nome do Pedro nessa rua de vontade de enfiar no vidro, né, Pedro? Boa semana, meu garoto. O Polaqueira Ubrich, tá ligadão com a gente aí também. A Renata Cristina Fernandes, o Som da Nova. É, Diego Debrun, né, Diegão? O Negro Paraná, tá ligadão com a gente aí também. Bom dia, Thiago, sempre ligada na... Manda parabéns pra minha filha Késia, pra minha neta Kiara... É, tia e sobrinha comemorando juntas. Deus abençoe com muito amor aí. A Jucimara Condilacho, parabéns pra Késia e também pra Kiara. Que bacana. Aniversário juntas hoje, que Deus continue abençoando aí, tá bom? Lucas Freitas, tá ligadão também aí na 104,5. Seja bem-vindo, obrigado pela sintonia. A Isabel Gonçalves, também com a gente aqui no Som da Nova. Boa semana. Diga, senhor Esteu.
16: Bom dia, Tiagão. Nossos times estão já viajando pro segunda divisão.
1: Então.
16: Chapéu, ninguém ganha nada, né?
1: Deus,
16: o meu não ganhou, o teu também não. O meu só empatou em casa.
1: Deus,
16: que vergonheira, rapaz.
1: Porcaria.
16: Aí, né? Meu Deus do céu.
1: Livre.
16: Nosso time nós torcemos, mas não trocamos, nem que vá lá pra baixo.
1: Mas Deus,
16: eu não troco de time, porque o meu time é o Grêmio e acabou-se.
1: Acabou-se.
16: Eu só torço pra ele. Pode perder, pode ganhar, eu tô torcendo pra ele, que é um time que a gente, o coração da gente, certo?
1: É, o time do coração não tem como trocar, né, senhor Esteu? Eu até às vezes me imagino assim, de parar de sofrer, mas eu não consigo, sabe? Sabe, fico pensando esse sofrimento aí que o Corinthians tem me feito passar nos últimos tempos, mas eu não consigo, rapaz. Silvio Siqueira, ligadão com a gente. A Maria Joseli, também aqui no Som da Nova. Bom dia, Thiago. Manda abraço pra minha amigona Denise, pra Diele, lá do De Lima. Priscila Gonçalves. Valeu, Pri. Boa semana. Irenita Pereira, também aqui no Som da Nova. Manda abraço, pessoal do Armazém Vila Nova, pra todos que estão curtindo a melhora. Já isso do Emboial da Nova. Valeu, gurizinho. Abraço. Oi, Thiago. Dircélia Batista de Lima, da Vale Sofás e Colchões. Um abraço pro esposo Ademir Steclan, põe no sorteio, claro, participando, boa semana. Isaías dos Santos também com a gente aí no Som da Nova. A Lirian, Monique, Moreira também aí com a gente, Yasmin Cruz. O Carlos Eduardo Rutz do Jardim América também com a gente no Som da Nova. Vanessinha Roelferman, né, Vanessinha, tá ligada também com a gente. Tiagão, um abraço pra mim, Pablo de Rio Negro. Tapinha bem dado no meu cunhado que veio pedir minha irmã em namoro ontem. Ah, mas eu tinha surrado, rapaz. Surrado, rapaz. A carne ele pagou. Ah, tá certo, pelo menos isso, né? Daniela dos Anjos, o Som da Nova também, tudo de bom?
17: Bom dia, Thiago. Me coloca de sorteio. Meu nome é Jamigal Veiga e vai Flamengo.
1: Não, filho. Por que isso? Por que isso no final da mensagem, filho? Fala, compadre.
18: Fala, Thiagão.
1: É.
18: E o pessoal falando pra você torcer pro Flamengo aí. Mas é, o pessoal não se ligou. Você tá torcendo contra o meu Verdão. Essa é a diferença. Aí, por causa disso, tem que estar torcendo pro Flamengo, né?
1: Claro.
18: O teu Corinthians é rumo à Série B.
1: Não, o compadre ficou bravo comigo ontem no grupo... Da sexta show lá, que eu coloquei uma mãozinha, um boné, mas eu me referia ao nosso jogo da sexta, compadre. Nós empurramos o boné na sexta-feira, daí quando os caras jogam no meu time, eles não tiram sarro, sabe? Eles ficam do quietinho. Daí na sexta-feira que eles ganham no meu time, eles vão uma semana falando, não sei porquê. Né? Né, Rafa? Entendi isso aí. Quando eles jogam contra mim e eles ganham, é uma semana aquela falação. Daí faz umas duas sexta-feira que nós estamos empurrando o boné quieto. Os caras estão quietos. Sei lá se o sabor de ganhar dos meus times é melhor, mas tá louco, compadre? Quieto, né?
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1: Raça Negra, Jorge Matheus na Nova. A mesma aliança. Pior é o Murilo, né? O Geisiel, o Lipe, não dá pra jogar junto. Coloquei os dois no mesmo time e nós... Pau! Empurramos o boné, né?
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0: É, Raça Negra e Jorge Mateus, a nova mesma aliança. Fechando a sua hora de hoje, que volta amanhã, a partir das 10 horas da manhã, no oferecimento sempre do MIG Supermercados. 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E, gente, eu vou rapidinho para o nosso intervalo. Na volta tem as mais pedidas do Área VIP na Nova e também tem o sorteio daqui a pouquinho de uma pizza deliciosa da Dani Pizza Burger. E é um espetáculo. Participe com a gente lá no WhatsApp da Nova, estou te esperando.
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2: 11:17.
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2: É bom demais ter a sua companhia, seja muito bem-vindo, seja muito bem-vinda aqui no Som da Nova, na ZYD 735, operando em 104,5. Nova FM, a mais ouvida, mais curtida, mais potente do seu rádio. 40 anos no ar, 40 anos de muito som, 40 anos de muita emoção, uma era nova no rádio pra você. 25 graus de temperatura nesse momento no luxuoso Castelinho da Comunicação, na meteorologia, o que nós chamamos de pré-frontal, um calor que antecede a passagem de uma frente fria, que deve acontecer nas próximas horas aqui no Planalto Norte, né? Já chove de uma forma intensa lá na divisa com o Rio Grande do Sul, Rio Grande, inclusive, que na madrugada teve tempestades muito fortes, né? Até agora há pouco, mais de 600 mil unidades consumidoras estavam sem energia elétrica lá no Rio Grande do Sul, devido a essa poderosa frente fria que deve avançar por Santa Catarina nas próximas horas. O oeste do estado, o meio oeste, tem que ter atenção para tempestades, inclusive severas, né? Para o restante do estado é aquilo, né, gente? A chuva encontra esse calor que está fazendo e aqueles temporais que são de forma mais isoladas não podem ser descartadas, né? Então, esse calor que antecede a passagem de uma frente fria, combustível para temporais, por isso, nas próximas horas, todo o estado tem que ter atenção, pelo menos até a madrugada da próxima terça-feira, né? Nesse momento, chove já em todo o sul do estado e já tem núcleos de instabilidade se aproximam também aqui do Planalto Norte Catarinense. Hoje, dia do fazendeiro, dia da luta nacional das pessoas com deficiência, também dia da árvore, dia internacional da paz. 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

0: 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Às vezes acaba apertando o botão errado, que acontece, né? Povo, seguinte, daqui a pouquinho nós temos o sorteio da pizza aí da Dani Pizza Burger, né? A gente vai sortear para você que tá participando aí com a gente para degustar a pizza durante essa semana. A gente convida também você a acessar o Instagram lá da Dani Pizza Burger, conhecer o trabalho dela, que é muito bacana. Tem um tal de salva-bordas lá que você vai se apaixonar. É bom demais. Além de pizza, tem lanche também, né? Daqui a pouquinho, então, tem pizza da Dani Pizza Burger para você que participar com a gente no Whats da Nova.
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0: Tem Zé Elias e Gustavo Lima. Retrovisor.

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0: né? Todo o romantismo de José Augusto na nova Chuvas de Verão. 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Daqui a pouquinho tem mais.
1: 11:30.
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2: Pensei, pronto, vão tirar a rádio do ar agora. Vamos lá rapidinho, 11h35. Vamos lá rapidinho lá pro WhatsApp da Nova. 3642-3955.
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2: Daqui a pouquinho tem o sorteio da Dani Pizza Burger aqui na Nova.
4: Tudo bem com você aí? Tudo com saúde? Coloca no meu nome no sorteio da pizza. Esse é o Irineu da Vila Ivete. Um abração, fica com Deus e dá-lhe, Mengão.
2: Valeu, Irineu. Um abraço pra você, Piazinho. O Irineu, né? Tá ligadão aí com a gente. Jocélia de Lima, Marli Silva no som da Nova.
5: Oi, Thiago, tudo bem? Logo é no sorteio, meu nome é Joaquim, tchau.
2: Oi, Joaquim, tá participando. Alô, Dinacir, minha queridona. Que foi, Nano, que você tá loqueando aí?
6: Tem que ver meu áudio aí. O que que tá acontecendo que não tá saindo meu áudio aí?
2: É, rapaz. Achando que o quê? Tô achando que a casa da sogra aqui, rapaz. Paulo Sérgio Barbosa, também tá ligadão, tô de bom. Camila Stoebelak, né, Camila? Boa semana. Leonie Wischinski, também 104,5. E Mirena Aparecida Marques, seu Bauer, confirmando sua sintonia. A Karina de Lima por aqui com a gente também. Marli Teodoro, Cristina Balan com a gente também, né? Obrigado aí pela sintonia. João Siqueira Sobrinho. Olá, Nova Era. Coloca no sorteio Alexia Raquel Ramalho Rodrigues Cipra. Tá participando com a gente. Alô, Coelho.
7: Fala, Tiagão. Tiagão, meu amigo, parceiro de todas as horas. Tiagão, eu tô na BR, dei uma saidinha aí pra Papanduva.
2: Ah.
7: E tô ouvindo, né, a rádio, escutando os torcedores de outro time. Eu hoje, o meu nível de soberba tá gigante.
2: Credo.
7: Essa porcada não vão aguentar nós, né, Tiagão?
2: Não.
7: E escutei ali um ouvinte dizendo ali, faz o que ele falou. Não é feio você torcer pra dois times. Torce pra um ruim, torce pra um bom. Tá? Vem pro Mengão, vem ser feliz aí. Valeu, Tiagão.
2: Alô, Coelho. Coelho que é o torcedor símbolo da nação rubro-negra aqui em Rio Mafra, né, Coelho? Todo dia ele fica nos meus ouvidos. Ô, Tiagão, venha ser feliz no Mengão, venha. Pare, Tiago, pare. Ao longo da semana a gente vai divulgar um evento bacana que o Coelho vai proporcionar para a nação rubro-negra, a presença de Ronaldo Angelim no rancho do Coelho no próximo domingo, hein? Odete Frogel, ligadona com a gente, Wilson Becker, o Brian Moro por aqui também, João Elísio Veiga. Deixar um abração para a família Martins, um beijo para Janir, meu mozão. Valeu, meu irmão, boa semana para vocês aí. Silvete Chafachek também no som da Nova. A Juscelia Aparecida, Doroteia Ribeiro, né, Doroteia? Tá ligadona com a gente também na 104,5. Boa semana. O cantor Kael San tá com a gente aí também, o Anderson Stock Schneider, Silmar Alezin no som da Nova.
8: Ah, Thiagueira, bem bom, Thiagueira. Bom dia pra você.
2: Yeah.
8: Que é o Lucas Lourenço do Vila Nova, se for possível, põe meu nome no sorteio e já sabe, né? Segue o líder que agora vai martelar o que aparecer pela frente. E o Coringão deu aí, olha. Aquele dali é só enterrar, não adianta nem se perder tempo de ligar a televisão dia de jogo ali, que você só vai perder tempo, tiazinho.
2: Verdade, só pra se irritar, que nem diz, né? Lorena Morim, Tatiane Veiga no som da Nova, a Vivian Carla Witt com a gente também, seja bem-vinda, obrigado pela sintonia também, aqui no som da Nova, tudo de bom. 11h38, Josmarzão Chimitão, Meridiana Aparecida de Lima com gente também, Adrianinha Colasso, né, Adri? Matilde Raxa, por aqui também a Kátia Fernandes, confirmando sintonia. Adriele Saidel de Paulas, meninas da Amplamed, boa semana pra vocês, bom trabalho. a Vânia por aqui também, Maria Terezinha confirmando sua sintonia, a Rafa Crassota sempre com a gente também, Anderson Hamilton Obrich na sintonia, Luciane Alves passando por aqui, Marli Silva também, né? E a Josi de Lima, né, Josi? Obrigado pela companhia também, tamo junto, boa semana! Vamos nessa, pé na tábua. 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
2: É essa segunda-feira com chuva e alto risco de temporais por Santa Catarina. A segunda-feira estável com chuva e risco para ocorrência de temporais isolados associados a chuva intensa, raios, vendavais e granizo, especialmente no oeste do estado. Há risco para tempestades mais severas e localizadas. Temperatura elevada entre 27 e 35 graus por todo o estado. O sistema é passagem de uma frente fria por Santa Catarina, associado ao calor e intenso fluxo de umidade. Esses ingredientes trazem chuvas e potencial temporais para todo o estado de Santa Catarina e nas próximas horas. Nesse momento, no Castelinho da Comunicação, 26 graus.
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0: Muito bem, estamos apresentando as mais pedidas do Área VIP na Nova. 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Gente, vou rapidinho para o nosso intervalo. Na volta, eu vou anunciar o ganhador ou a ganhadora de uma pizza deliciosa da Dani Pizza Burger. Para você que participou, boa sorte.
1: 11:49.
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1: 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Deixa eu trazer mais algumas participações aqui rapidinho pra gente encerrar a programação de hoje.
2: Bom dia, Thiago, abençoado dia pra vocês aí da rádio, que Deus sempre abençoe.
1: Quem?
2: Me coloca no sorteio.
1: Só se for a Gilma.
2: Gilma Schelbauer do Campo da Lança.
1: Tudo bem, Gilma. Um abraço carinhoso pra vocês aí. Rodrigão Belter, com a gente aí no Som da Nova. Oi, Simone, minha querida, saúde pra você, tá ligadona aqui em 104,5. Um abraço, meu queridão, aí o Emerson Amauri da Labona. Como é que está, bicho, velho? Abraço pra família, meu queridão. Boa semana. O Wilson Widner, tá ligado com a gente também, né, Wilson? Isabela Rodrigues dos Santos, o Som da Nova. Tiagão, abençoada semana. Josiane Soares, da Vila Ruth. Valeu, Josi. Pessoal da Vila Ruth, abraço carinhoso pra vocês aí. Tudo de bom.
3: Bom dia, Thiago. Bom? Ô, Thiago, só queria uma ajuda aí, Thiago.
1: Diga.
3: O meu guri perdeu a identidade dele nas proximidades ali do ginásio de esportes Wilson Bull ali. Se por acaso alguém achar, é Nicolas Josimar Carlinhos Schultz. Ele perdeu, foi sexta-feira, de sexta pra sábado por ali, sabe? É a identidade dele. Beleza, Thiagão?
1: Valeu. Se você achar a identidade do Piali nas proximidades, fale com o Jô de lá. 8911-9571, né, Jô de? Abraço, meu queridão. Boa semana, torcedor vascaíno. Eduardo Alexandre aí no Som da Nova, Rafael Witt, grande abraço. É, ouvindo a melhor sempre. Elizabeth Veiga, boa semana. João Miguel Belter, com a gente também no Som da Nova, grande abraço, garotinho. Obrigado pela companhia aí também. Bom. Vamos lá, que rufe os tambores. Você que participou no 36423955 para concorrer à pizza deliciosa da Dani Pizza Burger. Uma delícia. Dispensa qualquer tipo de comentário. Final do telefone apresentado na tela é o 5475. Quem levou foi a Vivian Carla Witt. Alô, Vivian Carla Witt, você acaba de levar então uma pizza deliciosa aí da Dani Pizza Burger, tá bom, Vivian? Nossa produção já vai entrar em contato aí contigo, né, para te passar o telefone certinho e você combina a retirada lá com a Dani Pizza Burger, tá bom? Obrigado, gente, pela companhia, pelo carinho, faltando um minutinho aí pro meio-dia, agradecendo demais a sua sintonia. Agradecendo demais o seu carinho, a sua audiência e também a sua paciência. Convidando você a continuar com a gente, né? 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É o meio-dia e 25, então tem Emerson Souza no Sequência Hits e mais uma grande programação da Nova. A gente se encontra amanhã, terça-feira, às 7 horas da manhã. 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Combinado? Continue com a gente. Amanhã a gente se encontra às 7 horas da manhã, se Deus quiser, aqui na Mais Que Poderosa. Bom almoço, boa semana e até amanhã. Tchau.

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8: Meio-dia e 25.

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0: boa tarde, uma excelente tarde para vocês, de 21 de setembro. Hoje, com certeza, uma segunda-feira linda, maravilhosa, com esse sol incrível brilhando aí fora. Eu quero desejar para vocês uma semana maravilhosa, tá? E claro que você venha participar, que você venha interagir junto comigo aqui no nosso Sequência Hits.
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0: Vem
1: com a gente celebrar.
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0: Vem participar comigo pra gente conferir as 75 mais e, claro, a concorrer a presente. Um almoço pra duas pessoas na Churrascaria Araucária. Sorteio toda semana. Até no final do programa eu digo pra você se vai ter mais presente. Com certeza sempre tem.
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0: 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E claro, hoje, 21 de setembro, é o meu dia, o dia do radialista. É, na verdade, a gente tem dois dias, né? Tem hoje e dia 7 de novembro. Então, eu vou comemorar os dois. Pronto. Abraço para todos os radialistas, não só os locutores, mas todas que fazem rádio, desde o administrativo, todo o pessoal, toda essa equipe maravilhosa. Vai participando com a gente, começando as 75 mais. Simone Mendes, Me Amo, Me Larga, na 75ª posição.
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1: Investigador na Nova. Agora tem Luan Santana com Del Foguete, Dona.
2: Luan Santana e Léo Foguete.

0: Quem gostou, joga a mão e faz barulho.
1: Dona Luan Santana com Léo Foguete. Volta já a nossa sequência, hein? Santa Catarina. Acerta os ponteiros aí. 12:44.

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12: É isso aí, o nosso Sequência Hits por aqui. 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
12: É nóis, Queiroz. Vem de 49 até as 2 da tarde, você participa comigo. Claro, deixa seu recado, sua mensagem, seu alô, seu abraço e concorre aí a presentes na sexta-feira. Essa semana tem um almoço para 2 pessoas na churrascaria Araucária, por enquanto, tá? Talvez tenha mais, então fica ligado aí, presta atenção aí. Alô!
14: Boa tarde, Emerson.
12: Oi!
14: Tudo bom? Uma boa tarde para vocês, obrigada pelo presente. Oh. Adorei, levei meus filhos juntos, estava maravilhoso.
12: Que legal!
14: O prêmio valeu a pena esperar, viu?
12: Parabéns, Gieli! Gieli faturou um almoço na semana passada e foi degustar com a família, né? Obrigado pela companhia de sempre. A Lucineia, obrigado pela companhia. Tudo de bom pra você. Oi, Emerson, tudo bem? Aqui é a Josiane de Lima. Oi, Josi, obrigado pela companhia. A Marli tá por aqui também, junto com a Sandy. Obrigado pela companhia de vocês. Boa tarde, tudo bem? Me coloca no sorteio. Lucimeri Nitz-Schwentner. Valeu, Lucimeri, obrigado pela companhia. Tem mensagem de áudio. Fala, Caio.
0: Meu irmão, como é que você tá, queridão?
12: Opa, bom.
0: Como é que está, Emerson? Tudo bom?
5: Que legal.
0: Ô, manda um abraço aí pra nós na Laia.
12: Uhum.
0: Abraço pra você. Semana seja abençoada.
12: Valeu.
0: E coloca o nome no sorteio, hein? Sempre na companhia contigo aí.
12: Tá certo.
0: Tá melhor.
12: Então, beleza.
0: Na rádio. Tudo bem? Planalto Norte aí. Beleza, queridão?
12: Abraço, beleza. Valeu, obrigado. Aquele abraço, Caio. Tamo junto. Quem mais? Boa tarde, Emerson, quero participar do sorteio. Angelita Schaubauer. Oi, Angelita, obrigado pela audiência, tá? Tudo de bom pra você, boa semana. Continue participando, já já tem mais mensagens. No ranking das mais tocadas está chegando quem? Michel Teló, 72ª posição com Aí a Roça Vence.
10: Segue a tua sequência, Riz.

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1: É o nosso Sequência Hits, meio-dia 56. Continue participando, interagindo, mandando ver no seu recado, na sua participação. E claro, você sabe que aqui no Sequência Hits sempre vale presente. Então, coloca seu nome, coloca a palavra sequência também aí na sua mensagem. Não esquece da palavra sequência, tá bom? Tá certo? Deixa eu trazer mais algumas mensagens, inclusive. Boa tarde, Emerson, gostaria de participar. Kelly, Cristine Barço. Sempre na escuta da melhor. Valeu, Kelly. Obrigado pela companhia. Oiê, Emerson. Sempre ouvindo a melhor rádio. Quero participar, me coloca no sorteio. O recado da Andréia Chivitaik, sempre na audiência. Emerson, manda um abraço também para minha prima Diele. Eu sempre ouvindo ela participar da programação. Que bom que ela ganhou na semana passada. Abraço, Diele, da sua prima Andréia Chivitaik. Valeu. Roseli Dexelbauer participando com a gente também. E a Odete Frogel, parabéns pelo dia dos radialistas. Valeu, obrigado, Odete. Aquele abraço pra você aí, tá bom? Obrigado pela companhia. Depois você fala, tem mais? WhatsApp 3642-3955. Antes, ó, tem mensagem de áudio aqui. Fala, Denise.
2: Boa tarde, Emerson, tudo bem?
1: Bom.
2: Me coloque no sorteio aí.
1: Ah.
2: E quero...
1: Queira.
2: Desejar um feliz aniversário com meu marido, Giovan Ribeiro, que hoje tá completando mais um ano de vida.
1: Parabéns, Giovan.
2: Falar que ele é um super homem, um super pai, um super marido. E que Deus abençoe muito ele.
1: Tá certo, então parabéns aí, então saúde, paz, alegria e felicidades. Esse vai pro céu, tenho certeza, viu? Porque pra aguentar a Denise não deve ser fácil, viu? O lugarzinho dele no céu tá garantido. Suspeitei desde o certeza. Não vai passar nem pela... não vai nem pegar fila, vai passar reto. Um abraço pra vocês aí. Beijo em 58, depois você fala, não tem mais, tá? Continua ligado no Sequência Hits da Nova.
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0: nosso
1: já, já, solteira no mundo, Maurício Eduardo no Sequência Hits.
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11: 1:05.
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24: Já tem mais recados, agora tem Solteira no Mundo.

0: Até as 14h, você confere com a gente as mais tocadas do Brasil. Arrependidaço na 69ª e abrindo as 70 mais, Maurício e Eduardo Solteira no Mundo. Continua ligado com a gente, tem muita música boa pra você conferir por aqui. Uma e 15. 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

0: Já já tem Grace Abrams, That's So True aqui na Nova. Nossa sequência volta já.
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14: E eu tô junto contigo até as duas no Sequência Hits e hoje também até as três da tarde no Melhor da Nova, um pouquinho mais tarde juntos aqui na Nova e você do outro lado do rádio, meu convidado, minha convidada para participar comigo. Vai mandando seu recado por aí, já eu atendo alguns. 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
14: É o nosso Sequência Hits 1:26. Uma excelente tarde para você. Segunda-feira, 21 de setembro. Dia do fazendeiro, dia da árvore, da agricultura, dia do radialista. É coisa boa. Um deles, né? Um deles. Feliz dia do radialista, quem tá mandando aqui é a Maria Sueli. Boa tarde, quero participar do sorteio. Maria Sueli Elzer da Silva, obrigado pela companhia. Tarde, Emerson. Tarde. Boa semana para todos nós, Roseli Brunatti Carvalho. Obrigado pela companhia, viu, Roseli? Tudo de bom para você. Mensagem de áudio, alô.
16: Boa tarde, Emerson. Tarde. Souza. Parabéns pelo dia de vocês aí.
14: Deus
16: da
14: que
16: rádio.
14: Ajude.
16: Que Deus abençoe todos os radialistas.
14: Tá bom.
16: Que é uma benção a vocês.
14: É mesmo?
16: Eu gosto de escutar isso. Eu escuto desde da manhã até a noite vocês no rádio.
14: Coisa
16: Deus,
14: boa!
16: É uma benção ser essa rádio de vocês aí, viu? Que Deus abençoe todos vocês radialistas.
14: Tá bom. obrigado.
16: Me coloque no sorteio também.
14: Claro.
16: Que Deus abençoe. Um abraço para todos vocês radialistas.
14: Obrigado, dona Jussara. Simpatia 100% dessa mulher, viu? Boa tarde, Emerson, tudo bem? Me coloca aí no sorteio, Rafael Carlos. Valeu, Rafael, com certeza. A Marisa, quero participar também. Marisa, obrigado pela companhia. Oi, Emerson, ótima semana para todos. Confirmando a audiência, Adriana Schaubauer, Kujikoski, obrigado pela companhia também. Boa tarde, Emerson. Me coloca meu nome no sorteio, valeu, tudo de bom, Rildo. Valeu, Rildo, obrigado pela audiência, tá? Tudo de bom. Uma ótima tarde e uma semana abençoada para você, Emerson. Obrigado. Quero participar. É a Kátia Fernandes. Kátia Fernandes Schaffhauser. Valeu. Aquele abraço. Boa tarde, Emerson. Quero participar também, Sebastiana. Valeu, Sebastiana. Boa tarde, Emerson. Confirmando a audiência. Doroteia Ribeiro, me coloca no sorteio. Valeu. Obrigado pela companhia, Doroteia. Com certeza. Tá anotado. A Cláudia. Boa tarde. Cláudia Xavier de Moraes, quero participar do sorteio. Valeu, Cláudia, tá participando com certeza, tá bom? 1h28, Grace Abrams chegando agora no Sequência.
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1: 1:31.
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0: Já tem corpo e alma, contrai a véia. Três vícios aqui na 9FM. Sequência Hits, volta já.
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0: 1h36.
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0: vamos embora, né? Faltando só 20 minutos para as duas, nossa sequência hits. 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Boa tarde. Quem tá mandando o recado, deixa eu ver. Boa tarde, Emerson. Parabéns pelo dia do radialista, Arlete Veiga. Ô, Arlete, obrigado, viu? Abraço pra você também, viu? Tudo de bom. Quem mais? Emerson. Ana Rubiane Andrade, sempre na melhor companhia. Valeu. Obrigado pela sintonia também. A Juscelene Alves, boa tarde, confirmando a audiência. Juscelene, obrigado pela companhia também, tá? Marilda da Silveira tá ligada com a gente também, Marilda. Obrigado pela companhia. Tamo junto. Aquele abraço. Luciane Alves de Oliveira também tá por aí. Obrigado pela companhia também. Rapidão. Enquanto você manda seu recado, 3642-3955, palavra sequência, seu nome completo, manda aí para poder participar dos sorteios aqui da semana, a gente traz para você Corpo e Alma. Deixa eu ver que posição que ela está aqui nas mais tocadas do Brasil. Cadê produção? Corpo e Alma, 67ª posição, Três Vícios, a música junto com Traia Véia, que já alcançou quase 10 mil execuções agora no mês de setembro. Bora conferir.
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0: Aquela ilusão de ótica, Matheus e Cauã com Ana Castela na nossa sequência, 1h48, eu volto já.
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0: Doce Mel, Priscila Senna com Gustavo Lima, já já no nosso Sequência Hits, fique ligado.
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0: 1h52.
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1: Pra fechar o Sequência de hoje, doce.

0: todos vocês, dia do radialista.
1: Valeu.
0: E quero mandar um parabéns bem especial pro meu cunhado Giovanni.
1: Ó.
0: E sabe, a Denise tá sumida, né? Uh-huh. Tá bem quietinha, Denise, né?
1: Verdade.
0: Porque o marido dela tá de férias.
1: Bem isso.
0: Sabe, Emerson?
1: Ah, por isso que ela tá quietinha.
0: Sabe, o bicho pega, né?
1: Tá se comportando. Suspeitei desde o princípio. Quem vai está participando? Janete Veiga, obrigado pela companhia. Boa tarde, Emerson. Excelente semana. Me coloca no sorteio, Iraci Tobel. Obrigado pela companhia, Iraci. Boa tarde, Emerson. Abençoada semana para todos nós. Claudineia Martins. Gostaria de confirmar a audiência e participar do sorteio. Valeu, obrigado pela companhia. Tamo junto, viu? Depois você fala, eu volto. Não vou demorar, não, viu? Já, já, daqui a pouquinho, a gente vai trazer para você o nosso, claro, o nosso melhor da nova. Aguenta aí, rapidão, é vapt-vupt.
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0: É, daqui a pouquinho, Emílio Eduardo, camisa 10 aqui no nosso Melhor da Nova. Fique ligado.
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0: Já já, pra matar a saudade, Bruno e Marrone. Programa de fim de semana. É o nosso Melhor da Nova que volta já. 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
11: Último bloco do Super Dicas de hoje, dicas e truques que facilitam o nosso dia a dia. Um dos maiores desafios de muitos tutores que tem gato em casa é manter esse gatinho entretido por horas, em especial quando eles ficam sozinhos. Confira essas dicas do canal Pet sobre como entreter o animal quando ele estiver sozinho. Quebra-cabeça é bem fácil de fazer, não custa caro. Basta pegar uma garrafa de plástico, colocar os petiscos dentro e manter 2 ou 3 buracos na parte para manter as comidas no centro, para o animal conseguir pegar as recompensas. A ideia é amarrar um barbante na ponta e pendurar na maçaneta ou na porta ou em algum lugar outro. A diversão é ele tentar chocoalhar o brinquedo e fazer de tudo para que as comidas caiam. Além de estimular o cérebro do gatinho, ainda treina os músculos. Amanhã eu volto com mais super dicas. Até lá!
12: Duas e 28.
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5: Segunda-feira com chuva e alto risco de temporais em Santa Catarina, pelo menos em algumas regiões. Tempo instável com chuva, risco alto para ocorrência de temporais isolados associados à chuva intensa, raios, vendavais e granizo, especialmente no oeste do estado, há risco para tempestades severas localizadas. No Planalto Norte, em Mafra, sol entre nuvens com chuva a partir do início, fim de tarde, início de noite. Temperatura variando entre 16 e 26 graus.
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2: É o nosso melhor da nova até às 5 da tarde. 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
2: Eu duvido. Guilherme Benuto com Pan.

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2: No Blitz da Nova de hoje tem Paula Fernandes com Simone Mendes. Circo. 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
1: Melhor da nova volta já, hein? Continue ligado. 2h47.
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0: 2h52.
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0: Por aqui o nosso melhor da nova até as 5 da tarde. Mas eu tô ficando por aqui, tá? Obrigado pela sua companhia, obrigado pela sua audiência. Foi bom demais estarmos juntos nessa segunda-feira. Amanhã eu volto a partir do meio-dia e 30 aqui no Sequência Hits, tá bom? Daqui a pouquinho tem o Jotinha que vai te fazer companhia durante essa tarde de segunda-feira, tá? Até as 7 da noite. Tá bom? Até amanhã, se Deus quiser. Eu acho que ele quer, viu? Vou deixar minha última pra você com Harry Styles. Everybody wants to rule the world. É, daqui a pouquinho. Tchau, gente. Até amanhã.
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0: 3 horas.
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1: 3 e 7.
2: Tudo bem? Eu sou a Suzy Lu, estou aqui na programação com super dicas, dicas e truques que facilitam o nosso dia a dia. A primeira super dica de hoje: com o avanço da internet nas residências, o Wi-Fi se tornou um dos meios de conexões mais populares entre os brasileiros, principalmente para os que utilizam aparelhos móveis para navegar na rede. Eu trouxe dicas do site Fast Fibra sobre como melhorar o Wi-Fi da sua casa. Mantenha os aparelhos atualizados. Escolha um local adequado para o seu roteador. Proteja sua parede de ladrões de sinais. Altere o canal de conexão. E é possível que algumas dessas dicas possam não solucionar o seu problema de alcance. Mas se você mora em uma casa com vários pisos e paredes muito grossas, é possível que o alcance do Wi-Fi esteja bastante prejudicado. E uma forma de solucionar isso é por meio de repetidores de sinais. Eu já volto com mais super dicas.
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7: 3:18.
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4: Só aí pra você mais uma edição do Melhor da Nova aqui em 104,5. Acessórios e Cia, te fazendo companhia por aqui até as 4 horas da tarde. 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
4: Muito bem, chegando para você mais uma edição do nosso Pílulas da Nova, uma dose de sucesso no seu rádio. 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
1: Isso aí, pra você, mais uma edição do nosso Pílulas da Nova, uma dose de sucesso no seu rádio. 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Hoje trazendo os sucessos da Tina Charles. Você ouviu Dr. Live, também teve You Set My Heart on Fire. Agora são 3

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1: Foi para você mais uma edição do Melhor da Nova aqui na Mais Potente. Quem te faz companhia? 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
4: Existe uma teoria que se chama 90-10, onde uma pessoa tem 90% daquilo que você procura em alguém, só que você foca naqueles 10% que falta. Aí você sai pra rua, se aventura e realmente você encontra aqueles 10%, mas não se deu conta que perdeu os 90%.

Michel Teló, Ana Júlia, também teve Maiara e Maraíza, 9010. 3h41, melhor da nova pra você, tem 5 horas da tarde, aqui na 104,5.

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1: Três e 45.
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0: 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Miles Smith aqui no som da Nova Stargazing. Também teve o Manute, Lanterna dos Afogados. Agora 5 minutinhos para as 4 horas da tarde para você, mais uma edição do Melhor da Nova. 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

0: Daqui a pouquinho tem pra você a música do dia aqui na Nova. Blitz da Nova hoje com Paula Fernandes.
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10: 4:02. 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

Vamos que vamos! É você ligado com a nossa 104,59 FM, a rádio que toca o teu som. 4:04. Hoje é segunda-feira, né? 21 de setembro de 2026. Sou Jota, te faço companhia até as 7. Vamos juntos até as 5 horas da tarde com mais uma edição do Melhor da Nova. Daqui a pouquinho, às 5 da tarde, a gente mata saudades. Daqui a pouquinho tem clássicos da Nova até as 6 da tarde. Para finalizar aí a tarde e entrar pro começo de noite, né? A gente tem o melhor do sertanejo aqui no circuito.

O sertanejo da sua 9 FM. Uma ótima tarde para você que tá em casa, tá no carro, tá no trabalho, tá ouvindo a gente pela internet no nosso portal redenova.fm.br ou através do nosso aplicativo. Seja sempre muito bem-vindo às ondas da mais potente do Planalto Norte, Rede Nova de Comunicação. Vamos juntos aqui com o melhor da nova, junto com você até as 5 horas da tarde. Música.

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2: Isso aí, chegando pra você mais uma edição do nosso Blitz da Nova. Hoje destacando o sucesso da Paula Fernandes.
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2: 104.5 Nova FM, tocando o que você gosta. Rafa Torres, ao vivo, libera ela. Também teve Paula Fernandes com a participação da Simone Mendes. Circo, a música do dia aqui no Blitz da Nova. 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
2: Depois do intervalo, tem pra você mais uma edição do Pílulas da Nova, hoje com a Tina Charles.
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2: Temperatura nesse momento aqui no Alto de Mafra, na marca dos, deixa eu atualizar aqui, 26 graus nesse momento.
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2: E a previsão do tempo para hoje, segunda-feira, tempo instável com chuva em Santa Catarina, risco alto para ocorrência de temporais isolados associados à chuva intensa, raios, vendavais e até granizo, especialmente no oeste do estado. Há risco para tempestades severas localizadas, temperatura elevada de 27 até 35 graus. Amanhã, mais instável com chuva e risco de temporais bem isolados em Santa Catarina na madrugada e início da manhã. No norte do estado, aqui no norte, né, a chuva pode se estender até a tarde. À noite começa a primavera no hemisfério sul com tempo mais firme e declínio da temperatura.
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1: Chegando para você mais uma dose de sucesso. 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E hoje, aqui no nosso Pílulas da Nova, tem Tina Charles.

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1: Tina Charles, aqui no Pílulas da Nova, oferecimento de Eletrobox, soluções completas e alta tecnologia WEG e geração de energia solar fotovoltaica. Conferiu aí a Tina Charles, né? As últimas de hoje aqui do Pílulas da Nova com Dance Little Lady Dance. Também teve I Love to Love. Tocando o que você gosta.
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1: 4h30.
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6: 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É a Nova FM tocando o que você gosta. 4h36. Lucas e Igor, no destaque aqui da Nova.
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0: 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Isso aí pra você, mais uma edição do Melhor da Nova. 4h42, Post Malone com a Had Some Help. Também teve Lucas e Igor Flash, destaque aqui na programação da 104,5. Intervalo e a gente já volta com a última sequência de hoje. Daqui a pouquinho tem Jorge e Matheus e daqui a pouquinho também tem o Rick Martin. Aguenta aí, a gente já volta. 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

0: Isso aí, daqui a pouquinho aqui na Nova tem Rick Martin, com Rick Martin, né, com Luan Santana.
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0: 4h46.
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0: 4h48.
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0: Fechando por aqui mais uma edição do Melhor da Nova, Rick Martin com Luan Santana, Estranho, também teve Jorge e Matheus, Tempo ao Tempo. Agora 4h57, fica ligado com a Nova, porque depois do intervalo comercial você confere junto comigo mais uma edição do nosso Clássicos da Nova. Então fica aí, ligadinho, ligadinha junto com a gente, que a gente já volta. 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
14: 5 e 5.
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0: 5 e 6. E aí, como é que você tá? Tudo bem? Tudo certinho? Tudo legal com você? Só aí, segunda-feira, dia 21 de setembro de 2026. Sou o Jota, vamos juntos até as 7. A partir de agora, matando saudades com mais uma edição do nosso Clássicos da Nova. Como eu sempre digo, aqui não toca música velha, toca música boa. E pra começar, tem Francesco Napoli. Ótimo finalzinho de tarde pra você ligado aqui com o Som da Nova. A partir de agora, então, a gente mata saudades até as 6 com mais um Clássicos da Nova.

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1: Nova. 5 e 14, aqui no som da nova Modern Talking com A Hundred Years. Também teve o Francesco Napoli com Lady Fantasy. 5 e 15, para você só as melhores até as 6 da tarde com mais um clássico.

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6: 5h23. Segue pra você só as melhores até as 6 da tarde com mais uma edição do nosso Clássicos da Nova. Desirreles, Voyage, Voyage.

0: 104.5, 9 FM tocando o que você gosta, R.E.M., The One I Love. Também teve o Desire Les com Voyage Voyage aqui nos clássicos da Nova. Até às 6 da tarde, matando saudades por aqui. Não toca música velha não, aqui toca música boa. Intervalo e a gente já volta trazendo muito mais. Aguenta aí.
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0: 5h34.
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0: 5:36.
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0: Só aí, 5:39, segue para você o nosso Clássicos, agora com o melhor do som nacional. Detonauta.

0: você até 6 da tarde, aqui no Som da Nova. Só os clássicos da Nova, Marcelo D2, A Procura da Batida Perfeita, também teve Detonautas, Quando o Sol Se For. 5h45,
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0: Bon Jovi, daqui a pouquinho aqui na Nova.
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0: 5:48.
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5: 5,50. 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
5: 5:53.
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0: 6:01. Bon Jovi, It's My Life aqui no Som da Nova. Também teve o Journey com Don't Stop Believing. Fechando mais uma edição do nosso Clássicos da Nova, que volta amanhã a partir das 5 horas da tarde, só com as melhores. Aqui não toca música velha, toca música boa. Amanhã tem mais 5 da tarde. Na sequência tem o Padre Reginaldo Manzotti com a oração das 18 horas. E logo em seguida, tô chegando por aqui com mais um Circuito Sertanejo até as 7. Então aguenta aí que a gente já volta. 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
2: Boa tarde, queridos filhos e filhas. Hoje, dia de São Mateus Apóstolo, evangelista. Estamos nessa labuta, quer de manhã, quer à tarde, pedindo no único sentido: liberta, Senhor, as famílias do alcoolismo. É muito válida essa oração diante de tantos males que acontecem. Rezemos. A começar pelo sinal da cruz. Em nome do Pai, do Filho, do Espírito Santo. Amém. Amado Senhor, Deus da vida, que libertaste todo homem. Senhor, nós queremos pedir nesta tarde, pela cruz redentora, sinal de nossa salvação, que sejamos de fato curados por tuas santas chagas. Senhor, há tantas feridas abertas, há tanto sofrimento que carregamos sem necessidade em nosso coração. Pedimos, Senhor, a graça de superar tamanhos sofrimentos. Por tuas chagas fomos curados. Curai, Senhor, a dor daqueles que estão desempregados, abrindo-lhes a oportunidade de trabalho. Por tuas chagas fomos curados. Curai, Senhor, a dor daqueles que sofrem com pessoas alcoolistas dentro de casa. Libertai-os deste mal. Por tuas chagas fomos curados. E pedimos, Senhor, a cura daqueles que sofrem por depressão. Senhor, a tarde chega e nos recomendamos e pedimos por intercessão de Nossa Senhora. Mãe, peça teu filho por nós. Nossa Senhora, fazei-nos viver a graça da redenção. Nossa Senhora, esteja no nosso Calvário e ajude-nos, Mãe, a vencer a cada dia os obstáculos do dia. Quando o dia terminar, que saibamos agradecer pelas conquistas e vitórias. E Nossa Senhora, que quando o dia terminar, saibamos aprender com nossos erros. E sempre, ó Mãe, sendo fiel a teu amado filho, onde nas chagas fomos curados. Ave Maria, cheia de graça, o Senhor é convosco. Bendita

0: sois vós entre as mulheres, e bendito é o fruto do vosso ventre, Jesus. Santa Maria, Mãe de Deus, rogai por nós, pecadores, agora e na hora de nossa morte. Amém. Nossa Senhora, há muitas famílias que sofrem com o problema de alcoolismo. Pedimos, ó Mãe, de modo particular por estas pessoas e familiares, liberte-as deste mal e dai aos familiares a graça de serem curados dos traumas e de uma história de dor. Ó Deus, por intercessão de Nossa Senhora, abençoai a água que será tomada, partilhada, abençoai as fotos de família e a história familiar. Em nome do Pai, do Filho e do Espírito Santo. Amém. Ó Deus, por intercessão de Nossa Senhora, libertai todas as famílias do alcoolismo. Boa noite a todos.
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1: 6:09, ótimo final de tarde, começo de noite para você ligado aqui com a Nova FM. Segunda-feira, dia 21 de setembro de 2026. Sou o Jota, te faço companhia. Vamos juntos até as 7, até a chegada da Voz do Brasil, com o melhor da música sertaneja por aqui. É o nosso Circuito Sertanejo, no oferecimento da FUBRA. Chuva não chegou ainda, a previsão é de temporal para nossa região agora à tarde, né? Mas tomara que não, né? A gente sempre espera que não, porque ultimamente a coisa tá feia, né? 6:10, para você ligado com a gente, tá no carro, tá indo para casa, depois de mais um dia de trabalho, obrigado pela sua companhia. Para você que já está em casa, para você que ainda está no trabalho, para você que ainda vai trabalhar nessa segunda-feira, né? Tá ligado junto com a gente, motoristas de táxi, aplicativo, obrigado pela sua companhia, dando carona aí para 104,5, a rádio que toca o teu som. A partir de agora, o melhor da música sertaneja. Para você ligado com a gente também pela internet, né? No nosso portal redenova.fm.br e também através do nosso aplicativo. Seja bem-vindo à Nova FM, a rádio que toca o que você gosta.

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1: 6:16.

0: Aqui o melhor da música sertaneja pra você até às 7. Marcos Paulo e Marcelo, Não Quero Ser Mais Um. Também teve Maiara e Maraíza, Combina Demais. E Mariana e Matheus com a Nayara Azevedo, Repertório de Desculpas. 6:19 agora.
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0: 9 FM, tocando o que você gosta e o nosso sertanejo pra você até às 7. Zenete Cristiano, Ferida Curada. Também teve Jorge Mateus, Paixão Goiana e Bruno Marrone com Beijo de Varanda. 6:29.
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0: 6:33.
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0: Segue pra você até às 7, o melhor da música sertaneja aqui na Nova.

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4: Vamos lá então para mais uma edição do nosso Blitz da Nova. Paula Fernandes.
5: Tá explicado. Suas conversas temporárias que depois de 20

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1: 6h44. Paula Fernandes com a participação da Simone Mendes, Circo, aqui na música do dia no Blitz da Nova. Também teve a Manu Batidão com o Matheus e Cauã, Universo. Gustavo Lima, esse copo aqui, e também o Gustavo Mioto com Jorge e Matheus, Anti-Amor. Pra você até às 7, o melhor da música sertaneja aqui na Nova com o nosso Circuito Sertanejo, num oferecimento da FUBRA. Intervalo rapidão e a gente já volta. Sai daí não, fica aí ligado junto com a gente.
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1: 6h47.
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1: 6h49.
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FM, tocando o que você gosta. Mato Grosso e Matias com Thierry, Tira a Prova. Também teve Teodoro e Sampaio, Vestido de Seda, César Menotti e Fabiano, Mesa 22. São 6h58, é o nosso Circuito Sertanejo, que vai ficando por aqui, tá de volta amanhã, né? A partir das 18 horas, no oferecimento da FUBRA. A sequência tem para você mais uma edição da Voz do Brasil. Logo mais, a partir das 8 horas da noite, tem para você o painel flashback aqui na Nova. Às 9 horas da noite tem Interligados e às 10 da noite, finalizando sua noite de segunda-feira, tem o Nova Moments aqui na 104,5. Obrigado pela sua companhia, tô de volta amanhã, né? A partir das 5 horas da tarde, trazendo para você mais uma edição do nosso Clássicos da Nova. Fique agora então com mais uma edição da Voz do Brasil. Boa noite de segunda-feira, desde já uma ótima terça para você. Nos encontramos amanhã. Até mais.

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1: Em Brasília, 19 horas.
0: 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As notícias do governo federal que movimentaram o país no dia de hoje.
2: Olá, boa noite.
1: Boa noite para você que nos acompanha em todo o país.
2: Segunda-feira, 21 de setembro de 2026.
1: Vamos aos destaques do dia.
2: Semana reúne ações contra o crime organizado no sistema prisional.
1: Uma das operações tem como alvo a identificação e a retirada de aparelhos celulares dos presídios. Thaís de Araújo.
3: As ações ainda incluem capacitações de policiais penais e treinamento para operar equipamentos de raio-x e scanners corporais.
2: Pix automático poderá ser utilizado em contas de salário.
1: Regra entra em vigor a partir de julho de 2027. E não é só isso. Luana Karen.
4: Entre as medidas de segurança está a que amplia de 30 para 80 dias o prazo que a vítima de um Pix fraudulento tem para recorrer ao banco e tomar as providências.
2: Inclusão é direito. Dia Nacional de Luta da Pessoa com Deficiência reforça a lei brasileira.
1: Estatuto destaca compromissos para a formulação de políticas de acessibilidade universais.
2: Quem explica é Isadora Nascimento, secretária dos Direitos da Pessoa com Deficiência.
5: É um documento extremamente completo, extremamente robusto, porque foi construído com a participação plena das pessoas com deficiência, né? Respeitando aí o lema do Nada Sobre Nós Sem Nós.
1: E hoje, na apresentação da Voz do Brasil, eu, Mariana Jungmann e Luciano Seixas.
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1: O Ministério da Justiça e Segurança Pública promove essa semana ações de enfrentamento ao crime organizado dentro do sistema prisional.
2: Um dos objetivos é impedir a entrada e o uso de materiais ilícitos e fortalecer o trabalho de inteligência e fiscalização.
1: As ações incluem operações de revista, uso de novas tecnologias, entrega de equipamentos e capacitação de policiais penais em diferentes estados.
3: O Ministério da Justiça e Segurança Pública realiza nesta semana uma série de operações e ações de capacitação para reforçar o combate ao crime organizado dentro do sistema prisional. Uma das principais iniciativas é a Operação MUT, que promove revistas estratégicas para localizar e retirar celulares e outros materiais ilícitos das unidades prisionais. Desde maio, as ações resultaram na revista de mais de 10 mil celas em 312 unidades. Ao todo, foram apreendidos 2.447 aparelhos celulares. Outra frente é a Operação Modo Avião, realizada nos estados do Rio de Janeiro, Rio Grande do Sul, Ceará e Paraíba. A ação utiliza equipamentos capazes de identificar sinais e dispositivos usados de forma irregular dentro das unidades prisionais. Os dados obtidos ajudam as equipes de inteligência a definir os locais que devem passar por revistas e outras ações. Também estão sendo entregues equipamentos para reforçar a segurança, como body scanners, georradares e kits de varredura. Os aparelhos ajudam, por exemplo, na inspeção corporal, na localização de alterações no solo e na identificação de dispositivos eletrônicos. As ações dessa semana ainda incluem capacitações de policiais penais e treinamento para operar equipamentos de raio-x e scanners corporais, inclusive com recursos de inteligência artificial para auxiliar na análise das imagens. Thaís de Araújo, para a Voz do Brasil.
2: E a Advocacia Geral da União renovou o pedido para que a plataforma Discord seja obrigada a adotar medidas efetivas para proteger crianças, adolescentes e mulheres no ambiente digital, de acordo com as exigências da legislação brasileira.
1: A AGU avaliou como insuficiente a proposta apresentada pela plataforma.
2: Em 25 de agosto, a AGU apresentou ação civil pública solicitando ao Discord a adoção de medidas de segurança, como reforço dos mecanismos de controle parental e a implantação de sistemas que consigam detectar e prevenir situações que representem riscos a crianças e adolescentes.
1: Também pediu a implementação de mecanismos de detecção, avaliação e moderação de conteúdos com práticas de maus tratos, violência, mutilação e crueldade contra animais.
2: Hoje, dia 21 de setembro, é celebrado o Dia Nacional de Luta da Pessoa com Deficiência.
1: A data marca a mobilização histórica pela garantia de direitos, acessibilidade e combate ao capacitismo na sociedade.
2: E você sabia que esses direitos estão previstos em lei?
1: São garantias que ajudam a promover mais autonomia, inclusão e oportunidades para que as pessoas com deficiência possam participar plenamente da sociedade.
2: E o que fazer caso esses direitos não sejam respeitados? É o que vamos ouvir agora na reportagem de Pablo Mundim.
6: Ir ao cinema, ler um cardápio ou simplesmente caminhar pela rua. Situações comuns do dia a dia, mas para quem tem deficiência visual, podem ser um desafio. Laíssa Cardoso, de 35 anos, conhece essa realidade de perto. A sua condição não impediu que ela se tornasse mestre em ciência política e analista judiciária, mas as barreiras ainda fazem parte da rotina.
7: A gente não está tão presente nos espaços quanto a gente poderia e quanto a gente deveria. E aí não é só uma questão de não ter rampa, de não ter piso tátil, mas é uma questão de as pessoas ainda estranharem o que é diferente delas.
6: A Lei Brasileira de Inclusão, conhecida como Estatuto da Pessoa com Deficiência, estabelece direitos para garantir a essas pessoas participação plena e igualdade de condições. A legislação prevê medidas de acessibilidade, como reserva de espaços livres e assentos adaptados. Também proíbe qualquer forma de discriminação, garante educação inclusiva em todos os níveis de ensino e atendimento integral e especializado pelo SUS. Caso não tenha seus direitos respeitados, o secretário nacional substituto dos direitos da pessoa com deficiência do Ministério dos Direitos Humanos, Alex Alverga, explica a quem o cidadão pode recorrer.
8: Caso isso tenha acontecido em relação à prestação de um serviço, uma instituição, o primeiro local é diretamente o

0: tal responsável por tudo. No entanto, um conjunto de outras salvaguardas também são disponíveis. O serviço Disque 100 é um canal que recebe denúncias de violação de direitos humanos 7 dias por semana, 24 horas. Evidentemente, também, a depender da situação, da gravidade, defensorias públicas, delegacias especializadas, órgãos de defesa do consumidor.
1: O Disque 100 também pode ser acessado pelo WhatsApp no número 61996110100. Vale lembrar que o serviço é gratuito e garante o sigilo das informações prestadas. Reportagem Pablo Mundim.
2: Pois é, de acordo com o último censo, o Brasil tem cerca de 14 milhões de pessoas com algum tipo de deficiência.
3: O número representa pouco mais de 7% do total da população.
2: E para falar sobre a Lei Brasileira de Inclusão, eu e o Nazi Brum conversamos com a Secretária Nacional dos Direitos da Pessoa com Deficiência, Isadora Nascimento, sobre as políticas públicas que têm sido desenvolvidas para o direito a todos. Acompanhe. Secretária Isadora Nascimento, bem-vinda à Voz do Brasil. Prazer ter a senhora conosco justamente nesse dia de luta da pessoa com deficiência, que eu gostaria que a senhora começasse falando então pra gente sobre capacitismo e como esse tipo de preconceito prejudica a vida das pessoas com deficiência.
4: Primeiramente, muito obrigada pelo convite. Sim, o capacitismo, ele é um conceito que eu costumo dizer que é muito completo e muito complexo, né? Porque, ora, ele vem na perspectiva de se considerar a pessoa com deficiência como incapaz de trabalhar, de estudar, de ocupar espaços de tomada de decisão, de fazer atividades simples do dia a dia. Ora, também vem com essa perspectiva da supervalorização da deficiência. Então, considera aí que essa pessoa com deficiência, ela é um herói ou uma heroína, é um exemplo de superação apenas por existir com uma deficiência. Então, acaba colocando muitas vezes também essa pessoa com deficiência no lugar ali de anjo, de um ser quase que de outro mundo, né? Então,
2: já denota a expectativa de que aquela pessoa não desse conta de fazer as coisas, né?
4: Exato. Então, tem esse viés da incapacidade muitas vezes, mas também esse viés aí dessa supervalorização por falta de entendimento, né, sobre o conceito real de deficiência.
5: Bom, secretária, a gente chega na importância de que quem tem algum tipo de deficiência tem acesso a oportunidades, né, de emprego, estudo, vida autônoma. E hoje existe um estatuto, um marco legal que busca garantir esses direitos. O que é que está previsto no Estatuto da Pessoa com Deficiência?
4: Bom, esse estatuto, também conhecido como Lei Brasileira de Inclusão, que está em vigor desde 2015, é um documento extremamente completo, extremamente robusto, porque foi construído com a participação plena das pessoas com deficiência, né? Respeitando aí o lema do Nada Sobre Nós Sem Nós. E é um estatuto que é baseado na Convenção da ONU dos Direitos das Pessoas com Deficiência e, no Brasil, tem status de emenda constitucional. Então, é um documento extremamente completo que vai prever aí direitos diversos, pensando em educação, saúde, trabalho, acessos diversos, né, em relação a questões de acessibilidade arquitetônica, tecnológica, atitudinal, comunicacional, e é um documento aí que norteia essa construção do próprio país mesmo em relação a políticas públicas. Então, dele também nasce a Política Nacional dos Direitos da Pessoa com Deficiência, que é o Plano Novo Viver Sem Limite, que tem base, né, nessa Lei Brasileira de Inclusão, também na Convenção. E outros frutos vão surgindo a partir desse documento que é tão importante.
2: Pois é, eu ia justamente perguntar aí sobre o trabalho que o Ministério dos Direitos Humanos vem fazendo para garantir esses direitos que estão previstos no Estatuto. O Viver Sem Limites é um deles, né?
4: Exato. A Secretaria Nacional dos Direitos da Pessoa com Deficiência, vinculada ao Ministério dos Direitos Humanos e Cidadania, tem esse papel de ajudar, né, a fomentar aí a construção de políticas públicas para pessoas com deficiência em todo o território. Então, a gente, em diálogo também com outros ministérios, entendendo que a pauta da deficiência, ela é transversal, então a gente dialoga com a cultura, com o esporte, com a saúde, com o trabalho, com assistência social, enfim, com as diversas áreas que as pessoas acessam, né, no seu cotidiano, para garantir também acessos para pessoas com deficiência. Então, o Viver Sem Limite, ele é construído nessa perspectiva ampla, pensando em eixos. Então, também a gente tem essa divisão em quatro eixos: gestão inclusiva e participativa, enfrentamento à violência, acessibilidade e também promoção de direitos, entendendo aí que esses acessos eles precisam ser abrangentes e também precisam chegar nos territórios de forma ampla, né? Pensando às vezes naquele município que é pequenininho lá na ponta, mas que também precisa ter uma estrutura de governança aí forte para a pessoa com deficiência.
5: Pois é, secretária, a senhora citou um ponto aí que a gente não pode deixar de falar, que são situações de abuso que pessoas com deficiência podem estar sujeitas. O Ministério tem canais para receber denúncias de maus tratos e violência?
4: Sim, o Ministério dos Direitos Humanos faz um trabalho muito importante de acolhimento e encaminhamento dessas denúncias, né, aos órgãos responsáveis, recebendo essas denúncias através do Disque 100, né, o Disque Direitos Humanos, e ali é dado o encaminhamento necessário aos diversos tipos de violações que chegam, né? Infelizmente, a gente tem violências aí que são patrimoniais, pensando em pessoas com deficiência, violências físicas, psicológicas, institucionais, né? O próprio capacitismo é uma forma de violências que origina aí diversas questões muito sérias, né, que precisam ser enfrentadas. Então a gente tenta, enquanto Ministério, também em articulação com outros órgãos de proteção, né, então Ministério Público, nos estados e nos municípios, também envolver os conselhos de direitos, né, que são muito importantes, para que a gente tenha também junto às defensorias, enfim, todos esses órgãos de acolhimento, de proteção, que possam trabalhar juntos para receber essas demandas.
2: E existe um balanço do Disque 100 sobre os tipos mais comuns de denúncia, o volume dessas denúncias?
4: Então, são diversas denúncias que chegam diariamente. É até difícil falar isso, né? Porque a gente ainda está em um tempo em que violências são comuns, mas acho que exemplificando, assim, até novamente pensar em violência física, pessoas com deficiência, principalmente mulheres, são as que mais sofrem violência física, violência patrimonial. Então muitas vezes essa administração, né, do recurso que a pessoa recebe é feita pela família ou pelos próprios companheiros ou cuidadores, que muitas vezes utilizam, né, desses recursos da pessoa de uma forma indevida. Então isso gera violência patrimonial e outras tantas, né, algumas denúncias de violência institucional, pensando nos ambientes aí de ensino, de trabalho, a gente recebe aí de diversas frentes.
5: Bom, nós conversamos com Isadora Nascimento, secretária nacional dos Direitos da Pessoa com Deficiência. Secretária, muito obrigado pela sua entrevista à Voz do Brasil.
4: Muito obrigada.
3: O Pix ganhou novas regras que ampliam as possibilidades de uso da ferramenta.
2: Também reforçam os mecanismos de segurança contra golpes e fraudes.
3: Os detalhes vamos ouvir agora na reportagem de Luana Karen.
6: Entre as medidas de segurança está a que amplia de 30 para 80 dias o prazo que a vítima de um PIX fraudulento tem para recorrer ao banco e tomar as providências. A medida impacta sobretudo comerciantes e varejistas, que às vezes levam um tempo maior para fazer seu fluxo de caixa e identificar o golpe. A economista Carla Bene, professora da Fundação Getúlio Vargas, destaca que o Banco Central também apertou o passo contra golpistas que usam contas de fachada para movimentar o dinheiro.
7: O que eles chamam de contas de passagem ou contas de laranjas, onde entra o dinheiro de uma fraude e ele vai sendo transferido para várias contas, é como se ele se perdesse no meio do caminho. E o Banco Central vai entrar também nesse procedimento com essas contas de passagem e ele também pode vir a fazer bloqueio nessas contas.
6: Chaves de CPFs e CNPJs em situações irregulares com a Receita Federal terão exclusão automática. Outra mudança ressaltada pela economista Carla Bene é que, a partir de 1º de março de 2027, os usuários vão poder anexar diretamente nos aplicativos das instituições bancárias documentos que indiquem a possibilidade de golpe.
7: Você vai poder enviar provas, como áudios, prints e documentos diretamente na contestação prestação para a instituição bancária. É algo importante, porque se você já sabendo disso, já começa a guardar, digamos assim, as suas provas para os seus pagamentos. E caso aconteça, você pode usar isso daí já dentro do aplicativo a partir do ano que vem.
6: Outra novidade é a permissão para que o cidadão possa cadastrar na conta salário despesas recorrentes para pagamento com Pix automático a partir de julho de 2027. O Banco Central também regulamentou a chamada cobrança híbrida, uma prática já utilizada por algumas empresas e que permite ao consumidor escolher entre pagar uma cobrança por boleto ou por Pix. A medida entra em vigor em fevereiro de 2027 e deve reduzir riscos operacionais e evitar pagamentos indevidos ou em duplicidade. Reportagem Luana Karen.
2: Faltam menos de 2 meses para um momento crucial na vida de milhares de estudantes.
3: As provas do Enem estão marcadas para novembro, este ano com novidades.
2: Entre elas, o aumento nos locais de prova. A repórter Gabriela Noronha tem mais detalhes.
8: Aos 21 anos, o estudante brasiliense João Ferreira vai fazer a prova do Exame Nacional do Ensino Médio pela segunda vez. E para conquistar a sonhada vaga no curso de arquitetura da Universidade de Brasília, ele concilia as aulas presenciais em um cursinho com a rotina de estudos em casa. Para o estudante, o importante é manter a disciplina.
9: Estudar de uma forma orgânica, com organização, você ter um plano de estudo voltado a um aprendizado mais efetivo, que funcione melhor para você, do que você simplesmente sentar e pegar para você e falar, ah, vou estudar 4 horas hoje.
8: Assim como João, milhões de brasileiros devem participar desta edição do Enem. As provas serão aplicadas nos dias 8 e 15 de novembro. De acordo com o INEP, instituto responsável pelo exame, mais de 5 milhões de pessoas tiveram suas inscrições confirmadas. No primeiro dia, os estudantes devem responder a 45 questões de linguagens e códigos e 45 de ciências humanas, além da redação. Já no segundo, são 45 questões de ciências da natureza e mais 45 de matemática. O professor de história, Fábio Santos Reis, dá dicas para esta reta final de preparação.
10: Eu acho que para esse momento, levando em conta o tempo que está faltando, o ideal seria, nesse momento, fazer algumas revisões rápidas de conteúdo, revisão teórica, mas nada tão aprofundado, até pelo tempo que a gente tem, e, sobretudo, focar em resoluções de provas anteriores. Então, eu recomendo que faça as provas do Enem de 2018 para cá.
8: Uma novidade neste ano é a expansão do número de locais de prova, com 10 mil novos pontos. Ricardo Cardoso, presidente substituto do INEP, destaca que o exame também será utilizado como instrumento de avaliação do Sistema de Avaliação da Educação Básica.
11: Além de organizar o acesso ao ensino superior, além de permitir a certificação dos estudantes, ele também vai permitir a avaliação da qualidade da educação básica. Então, a população ter esse resultado pelo Enem, que é um exame que tem a área de linguagem, ciências humanas, ciências da natureza, matemática e a redação, oferece uma avaliação mais completa, em que o aluno muitas vezes está mais mobilizado, mais motivado para fazer a prova. Isso para nós é uma mudança muito importante.
8: Também é a primeira vez que os concluintes do ensino médio na rede pública de ensino foram inscritos automaticamente no Enem, com base nos dados informados pelas redes de ensino. Vale lembrar que as notas do Enem podem ser utilizadas para acesso ao Sistema de Seleção Unificado, SISU, e ao Programa Universidade para Todos, o ProUni. A nota do exame também pode ser usada para pleitear financiamento estudantil. Reportagem Gabriela Noronha.
3: E amanhã vamos falar sobre a nova edição da cartilha da redação do Enem 2026.
2: É, nós vamos falar mais sobre a prova e dicas para escrever uma redação nota 1000. Não perca!
3: Elas coletam moluscos e crustáceos em manguezais e praias, acompanhando o ritmo das marés.
2: No Brasil, a maior parte de pescadores artesanais são mulheres e tiram desse ofício o sustento da família.
3: Um mapeamento da Fiocruz quer mostrar onde elas estão, onde estão essas trabalhadoras e suas principais necessidades.
12: É das águas do litoral cearense que a marisqueira Maria do Socorro Miranda, de 44 anos, tira o sustento da família. O trabalho que ela herdou dos pais, às vezes começa antes do amanhecer, acompanhando o ritmo das marés.
13: Eu trabalho 6 horas por dia, caso a maré esteja baixa. Me encontro com as amigas, te levam nossos aparelhos de pesca, né? Levo o jereré para botar lá, a gente isca eles e vai esperar a te ver se caiu algum siri, alguma coisa dentro.
12: Um levantamento realizado

0: governos, então essas mulheres elas participam de forma ativa, indicando quais são os territórios, né, que elas estão e quais são as demandas, dificuldades a nível crédito, quais são as cadeias produtivas, dificuldades de escoamento, para a gente entender essas demandas, transformar esses dados em políticas públicas. Meu amor é demais.
1: O resultado completo do levantamento de dados será conhecido em 2027. De acordo com a pesquisadora da Fiocruz, Maria Juliana Moura Correa, outro objetivo do estudo é conhecer os impactos da atividade pesqueira na saúde das trabalhadoras.
2: Nós vamos lá fazer um piloto com as pescadoras e o impacto à saúde e monitorando várias substâncias químicas que estão nas águas, também representa a gente proteger a saúde de toda a população.
1: O ministro da Pesca e Aquicultura, Edipo Araújo, comenta sobre o trabalho dessas profissionais.
3: A história de quem trabalha com a pesca artesanal é marcada por lutas e resiliência. Quem ajuda a colocar alimento na mesa de milhões de brasileiros e brasileiras geralmente tem as águas como a única fonte de sustento.
1: O Brasil tem cerca de 1.700.000 pescadores artesanais, segundo o Registro Geral da Atividade Pesqueira. Desse total, quase 900 mil são mulheres. Reportagem Graziele Bezerra.
4: A Anvisa, Agência Nacional de Vigilância Sanitária, aprovou o registro de um novo medicamento para o câncer de mama.
5: O Edcamar é indicado para o tratamento de pacientes adultos com câncer de mama localmente avançado ou em metástase.
4: E também hoje a Anvisa determinou o recolhimento de um lote de outro medicamento destinado ao tratamento de câncer de mama, o Fesgo.
5: A empresa fabricante identificou no mercado unidades deste lote com características divergentes das constantes no medicamento original, o que indica se trata de falsificação.
4: As informações sobre o lote que será recolhido você confere em gov.br/anvisa.
5: E essas foram as notícias do governo federal.
4: A realização da Secretaria de Comunicação Social da Presidência da República.
5: Com produção da empresa Brasil de Comunicação.
4: Fique agora com as notícias do Poder Judiciário e do Congresso Nacional. Boa noite.
5: Boa noite e até amanhã.
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8: STF mantém decreto de Minas Gerais que restringe publicidade de bets.
9: TSE vai lançar nesta terça-feira a ação Violência Política Tem Gênero.
8: STJ admite como prova a gravação feita por consumidor no departamento jurídico da empresa.
9: Boa noite, eu sou Leandro Bezerra.
8: E eu sou Walter Lima.
9: O ministro Flávio Dino, do Supremo Tribunal Federal, decidiu manter um decreto de Minas Gerais que restringe a publicidade de empresas de apostas de cota fixa, as chamadas bets, e de plataformas de conteúdo adulto em bens públicos estaduais e eventos promovidos ou apoiados pelo Poder Executivo local.
8: O ministro Dino negou o pedido feito pela Associação Nacional de Jogos e Loterias para suspender o decreto.
9: A entidade sustentava que o Estado havia invadido a competência privada da União para legislar sobre propaganda comercial.
8: Mas o ministro considerou que as restrições se limitam aos meios de comunicação institucional, aos bens e espaços sob responsabilidade do Executivo Estadual e aos eventos promovidos ou apoiados pelo governo de Minas Gerais. Para o ministro, essas medidas fazem parte da autonomia do Estado para administrar seus próprios bens e recursos.
9: TSE vai lançar amanhã a ação Violência Política Tem Gênero.
8: Essa ação vai marcar o lançamento de iniciativas voltadas ao enfrentamento da violência política contra as mulheres. Fábio Ruas.
10: A ação vai ser amanhã às 5 horas da tarde no Espaço Sepúlveda Pertence, na sede do TSE, em Brasília. Vai ter a assinatura de um protocolo de ação conjunta entre o TSE e a Procuradoria-Geral Eleitoral para combater esse crime. O presidente do TSE, ministro Cássio Nunes Marques, e o vice-procurador-geral eleitoral, Alexandre Espinosa Bravo Barbosa, vão participar da ação ao lado de mulheres com atuação reconhecida na vida pública e na defesa dos direitos femininos.
9: Ministério Público eleito

0: O Brasil emite 431 manifestações sobre propaganda eleitoral irregular no primeiro mês de fiscalização em Mato Grosso.
1: O objetivo da ação é promover a conscientização sobre as condutas proibidas pela legislação. Kátia Dias.
2: Entre 15 de agosto e 15 de setembro foram emitidas 431 manifestações sobre propaganda eleitoral irregular. Durante a fiscalização, o MP Eleitoral analisou representações, reclamações, pedidos de resposta e apurações relativas a veiculações irregulares de propaganda, tanto na mídia tradicional quanto nas redes sociais.
0: É válida como prova a gravação feita por consumidor dentro do departamento jurídico de empresa, sem consentimento da outra parte.
1: Mas para o STJ, o conteúdo não pode se referir à atividade de advocacia, nem a informações protegidas por sigilo profissional. Fátima Uchoa.
3: Um aluno ajuizou ação contra a instituição de ensino superior devido à oferta e ao posterior cancelamento de curso. A instituição buscou invalidar gravações de conversas feitas pelo consumidor com a diretora e dentro do próprio departamento jurídico, alegando que o local deveria ter a mesma proteção legal dos escritórios de advocacia. A Justiça do Distrito Federal condenou a instituição a pagar quase R$5.000 por danos materiais e R$6.000 por danos morais, considerando a gravação válida. O STJ manteve a decisão. Segundo o relator ministro Raul Araújo, a gravação não tratava de atividade advocatícia, mas de questão administrativa sobre prestação de serviço de ensino.
0: Jornada de trabalho em atividades insalubres é tema de audiência no TST.
1: O debate vai tratar dos limites de uma negociação coletiva nesses casos. Samanta Flor.
4: A discussão é se acordos ou convenções coletivas podem autorizar o aumento da jornada em atividades insalubres sem a aprovação prévia da autoridade competente. O assunto é o tema 149 do TST. A audiência pública foi convocada pelo ministro Douglas Alencar e vai ouvir especialistas, entidades e representantes de categorias afetadas. O entendimento do TST vai orientar o julgamento de processos semelhantes em toda a Justiça do Trabalho.
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0: A você uma boa noite.
1: E até amanhã.
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7: Eu sou Humberto Pinheiro e estes são os destaques de hoje do Jornal do Senado, que começa agora. Participantes de sessão especial apontam a importância da inclusão das pessoas com deficiência. Instituição fiscal independente do Senado diverge do governo e alerta para riscos fiscais. Reportagem da Rádio Senado é finalista do prêmio Vladimir Herzog de jornalismo. Boa noite. O Senado celebrou hoje o Dia Nacional de Luta da Pessoa com Deficiência. Especialistas convidados para a sessão especial apontaram a importância da inclusão. Repórter Márcio Maturana.
8: A importância da participação completa das pessoas com deficiência nas atividades sociais precisa ser ressaltada todos os dias, segundo especialistas que participaram da sessão especial no plenário do Senado nesta segunda-feira, 21 de setembro, que é o Dia Nacional de Luta da Pessoa com Deficiência. A senadora Damaris Alves, do Republicanos do Distrito Federal, presidiu a sessão.
9: Infelizmente, ainda vemos, de vez em quando, uma iniciativa ou outra para, inclusive, retirar direitos já garantidos. Por isso que um dia nacional como esse precisa, por esta casa e por todas as casas do Brasil, ser comemorado.
8: A sessão especial foi requerida pelo senador Paulo Paim, do PT do Rio Grande do Sul. Ele é autor do Estatuto da Pessoa com Deficiência e do projeto de lei que criou o Dia Nacional de Luta da Pessoa com Deficiência.
10: Eleições 2026.
7: As eleições deste ano têm em disputa 54 vagas para o Senado. Total de 32 senadores tentam a reeleição. Outros 10 disputam o governo de seus estados e um a presidência da República. Repórter Rodrigo Rezende.
10: Nas eleições deste ano, cada um dos 26 estados e o Distrito Federal elegerão 2 senadores. Portanto, das 81 vagas do Senado, 54 estão em jogo para os próximos 8 anos. Dos 54 senadores em término de mandato, 32 tentam a reeleição. 9 senadores que encerram o mandato no final de janeiro de 2027 concorrem a outros cargos: um à presidência da República, um ao governo de seu estado, um para deputado estadual, 2 para deputado federal e 4 como suplentes em chapas que concorrem ao Senado. Já 13 senadores vão encerrar os atuais mandatos em 2027 e não vão concorrer a nenhum cargo. É o caso de Jaime Campos, do União de Mato Grosso.
11: Tenho orgulho da história que eu construí e, sobretudo, tenho esperança no futuro do nosso estado. Cargos passam, mandatos terminam, eleições chegam e vão embora, mas algo que precisa permanecer é o compromisso com o nosso estado.
10: Quem também não disputa a eleição após 40 anos é o senador Paulo Paim, do PT do Rio Grande do Sul.
12: São 40 anos ininterruptos aqui no Congresso Nacional. Uma trajetória construída com diálogo, compromisso e fidelidade às causas do povo brasileiro. Não serei mais candidato ao Senado, mas não saio da política, porque a política está em mim. Ela faz parte da nossa história, da minha alma e da minha forma de enxergar o mundo.
10: Dos 27 senadores que estão no chamado meio de mandato, ou seja, ainda possuem mais 4 anos no Senado, 9 concorrem nestas eleições a governos estaduais. Um senador licenciado concorre ainda à vice-presidência da República.
7: Está pronto para votação na Comissão de Assuntos Sociais um projeto que cria regras para o uso da inteligência artificial na área da saúde. O texto prevê regras de transparência, responsabilidade e supervisão humana nas decisões clínicas. Repórter Patrícia Oliveira.
13: Segundo o Comitê Gestor da Internet no Brasil, 18% dos hospitais e das clínicas brasileiras já utilizam soluções de inteligência artificial. É o caso do uso da IA para acelerar resultados dos exames de coração, como explica a cardiologista Paula Damasco.
14: A gente usa essa inteligência artificial para estar liberando esse laudo, às vezes, com 2 minutos, para que um clínico possa ter um resultado mais real do eletro para conduzir o paciente.
13: Ricardo Sampaio, coordenador do Centro Integrado de IA do Distrito Federal, aponta a redução das filas de espera para o paciente com o uso da tecnologia.
15: Utilizar a inteligência artificial, seja para um procedimento, seja para uma consulta, seja para um pedido de remédios ou afins, e para que com isso o paciente tenha retorno mais rápido daquilo que foi solicitado e que ele consiga ser tratado da melhor maneira.
13: A senadora doutora Eudócia, do PSDB de Alagoas, apoia o desenvolvimento de terapias e vacinas contra o câncer com o uso da IA. Um projeto da senadora prevê a utilização da inteligência artificial na saúde pública com regras de transparência, responsabilidade e supervisão humana nas decisões clínicas para proteger os direitos dos pacientes.
16: A implementação de hospitais inteligentes da rede SUS irá beneficiar significativamente o atendimento aos pacientes da rede pública, otimizando os diagnósticos precoces de várias patologias, especialmente as doenças oncológicas.
13: O projeto também prevê a igualdade no atendimento, proteção de dados e informações claras para os pacientes e que profissionais de saúde recebam capacitação para usar a IA. A proposta recebeu relatório favorável da senadora Damaris Alves, do Republicanos do Distrito Federal, e está pronta para votação na Comissão de Assuntos Sociais.
7: O relatório da Instituição Fiscal Independente do Senado apontou diferença entre as projeções do governo e os cálculos da entidade para o projeto do orçamento de 2027. Segundo o relatório, o uso de premissas e parâmetros macroeconômicos distintos pelo Executivo pode implicar desequilíbrio fiscal. Repórter Douglas Castilho.
17: Enquanto o Poder Executivo prevê saldo positivo primário de 18,6 bilhões de reais, os cálculos da IFE indicam a perspectiva de um déficit de 86,1 bilhões, um descompasso de 104,8 bilhões de reais entre os dois cenários. Divergências assim afetam diretamente o cumprimento das metas fiscais, indicando, segundo a instituição, a necessidade de segurar gastos. O diretor executivo da IFE, Marcos Pestana, detalhou onde está a diferença entre as duas contas.
18: O governo trabalha com um PIB ano que vem de 2,4%, a IFE com 1,8%. O governo trabalha com uma expansão da massa salarial, que é essencial para calcular as receitas previdenciárias, de mais de 10%. Nós trabalhamos com mais de 7%. Esse acúmulo de diferenciação de parâmetros nos levam a discrepar sobre o resultado primário.
17: Marcos Pestana alerta para novas pressões orçamentárias e despesas não previstas na proposta original, como o recente reajuste de 15% no benefício médio do Bolsa Família.
7: A história de um educador que enfrentou a violência dentro da escola e acabou assassinado é tema de uma reportagem especial da Rádio Senado, que chegou à final do Prêmio Vladimir Herzog de Jornalismo. O trabalho Carlos Mota, A Pedagogia da Coragem, foi produzido pelo jornalista Otávio Augusto Mota e conta a trajetória do próprio pai. A reportagem é de Yasmin Rodrigues.
19: A reportagem que colocou a Rádio Senado entre os finalistas do prêmio Vladimir Herzog nasceu de uma história familiar. O jornalista Otávio Augusto Mota transformou em reportagem a trajetória do pai.
20: A reportagem Carlos Mota, Pedagogia da Coragem, ela apresenta para os ouvintes a trajetória de vida e de luta de um professor aqui do Distrito Federal, chamado Carlos Mota. Ele era diretor no Núcleo Rural Lago Oeste e era um líder comunitário. Lutava por melhores condições de acesso à escola dos alunos.
21: Então essa reportagem, ela navega um pouco por qual era o ideal de Carlos, qual era a visão de Carlos sobre a educação.
19: O prêmio Vladimir Herzog reconhece trabalhos jornalísticos relacionados à defesa dos direitos humanos e tem uma história ligada à luta pela liberdade de expressão e pela democracia. Para Otávio, no entanto, a indicação vai além do reconhecimento profissional. Representa uma busca por conhecer melhor a história de vida do pai e também serve de alerta para a violência que ainda existe no ambiente escolar. A divulgação dos vencedores está marcada para o dia 30 de setembro, com transmissão ao vivo.
7: Com trabalhos técnicos de Eliseu Caires, o Jornal do Senado fica por aqui. Acompanhe agora as notícias da Câmara dos Deputados. Boa noite e até amanhã.
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22: Câmara aprova novo programa escolar para gestão de resíduos sólidos.
23: Projeto cria campanha sobre desaparecimento de criança e adolescente.
22: Avança a proposta que regulariza o transporte intermunicipal por taxistas.
23: Menores podem ser proibidos de atuar em propaganda de jogos de azar.
22: Boa noite. Comissão Permanente da Câmara aprovou o projeto de lei que proíbe presença de menores de 18 anos em propagandas de jogos de azar. A repórter Maria Neves tem os detalhes.
24: A Comissão de Previdência, Assistência Social, Infância, Adolescência e Família da Câmara dos Deputados aprovou o projeto que proíbe a participação de menores de 18 anos em publicidade de produtos proibidos para esta faixa etária. A proposta do deputado Túlio Gadelha, do PSD de Pernambuco, menciona expressamente a vedação de crianças e adolescentes em propaganda de loterias e jogos de azar. Como explica a relatora, a deputada Meire Serafim, do União do Acre, a legislação estabelece uma série de produtos proibidos para menores de 18 anos, como bebidas alcoólicas, cigarros e outras substâncias que possam causar dependência. As leis também proíbem que crianças e adolescentes participem de jogos de azar. No entanto, nenhuma lei proíbe a participação deles na propaganda desses mesmos mesmos produtos, que, conforme ressalta a deputada, podem causar prejuízos graves, principalmente a esse público em formação.
0: A gente vê muitas adolescentes e crianças firmar isso na mente e acontecer esses vários fatores, tragédia que a gente vê no nosso país todo, né, porque esse jogo de azar, ele acaba induzindo as nossas crianças, nossos adolescentes e fazer o pior.
24: Pela proposta aprovada, pais ou responsáveis de crianças e adolescentes que participarem da divulgação por qualquer meio de jogos de azar ou outros produtos proibidos ficarão sujeitos à multa entre R$3.000 e R$10.000. Para agenciadores de menores de 18 anos que descumprem a lei, a multa será multiplicada por 10. Com isso, poderá variar entre R$30 e R$100.000. Já para as empresas de jogos de azar ou que forneçam produtos proibidos que utilizarem crianças ou adolescentes em peças publicitárias, o valor da multa será multiplicado por 100. Poderá variar entre R$300.000 e R$1.000.000. Caso haja reincidência na utilização de menores de 18 anos em publicidade de produtos proibidos no período de um ano, o projeto prevê a aplicação das multas em dobro. Segundo Túlio Gadelha, a punição tem função pedagógica. Busca assegurar que os responsáveis entendam a gravidade de suas ações e a responsabilidade que têm ao envolver jovens em atividades perigosas ou inadequadas. Da Rádio Câmara de Brasília, Maria Neves.
1: Economia.
2: Kiko Seleguin, do PT de São Paulo, defende a aprovação de uma lei de proteção da soberania econômica nacional. O objetivo é invalidar no Brasil a aplicação de sanções e restrições comerciais ou financeiras impostas unilateralmente por governos e tribunais estrangeiros.
3: Kiko Seleguin sustenta que empresas e pessoas físicas brasileiras não podem cumprir determinação que não tenha respaldo em tratados aprovados pelo país ou em resoluções da ONU. A medida também impede a rescisão de contratos ou encerramento de contas motivados por sanções internacionais unilaterais.
2: Pedro Lucas Fernandes, do União do Maranhão, quer permitir que fundos constitucionais e o Fundo de Desenvolvimento do Nordeste ofereçam garantias para empréstimos destinados a projetos de infraestrutura. Ele explica que a medida pode facilitar o acesso a recursos para a execução de obras.
3: Para Pedro Lucas Fernandes, a proposta também pode estimular investimentos em áreas como energia, logística e infraestrutura sustentável. Na avaliação do deputado, o aumento dos investimentos pode contribuir para a geração de empregos e o crescimento da renda no Nordeste.
1: Segurança Pública.
2: A Câmara está analisando a criação de uma campanha nacional de prevenção ao desaparecimento de crianças e adolescentes. A reportagem é de José Carlos Oliveira.
4: Projeto de lei em análise na Câmara dos Deputados cria a campanha nacional educativa sobre desaparecimento de crianças e adolescentes. O texto já foi aprovado na Comissão de Segurança Pública com relatório favorável do deputado Sargento Faur, do PL do Paraná.
25: A implementação de campanhas educativas permanentes contribui para disseminar informações úteis, fortalecendo a rede de proteção à criança e ao adolescente. É dever do poder público adotar mecanismos que ampliem a proteção, especialmente diante do crescimento de crimes envolvendo exploração, tráfico de pessoas, aliciamento virtual e outras formas de violência.
4: O relator destaca que a campanha educativa deverá ser realizada principalmente nas escolas públicas e privadas ao longo de todo o ano letivo.
25: O desaparecimento de crianças e adolescentes é uma realidade alarmante no Brasil e exige atuação integrada do Estado, da família e da sociedade. Nesse contexto, a escola desempenha papel fundamental como ambiente de formação, conscientização e proteção social.
4: Estão previstas medidas de orientação em caso de desaparecimento, divulgação dos canais de denúncia e da legislação protetiva, promoção de palestras e elaboração de cartilhas informativas, inclusive com as estratégias de prevenção ao desaparecimento de crianças e adolescentes. A proposta partiu do deputado delegado Éder Mauro, do PL do Pará, inconformado com a sucessão desse tipo de crime no seu estado.
6: No Pará nós temos sumiços de crianças por questões de seitas, por questões de crimes sexuais, principalmente no que envolve embarcações, e por questões de tráfico de órgãos. Então, esse socorro através de uma proposta vai procurar socorrer aqueles que não têm a menor condições de se defender.
4: A proposta que cria a campanha nacional educativa sobre o desaparecimento de crianças e adolescentes ainda vai passar por votação nas comissões de Educação e Constituição e Justiça. Da Rádio Câmara de Brasília, José Carlos Oliveira.
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1: Educação.
2: Maria do Rosário, do PT, critica a proposta do governo do Rio Grande do Sul de terceirizar a gestão de escolas públicas. Na visão da parlamentar, a medida retira a autonomia das direções escolares e amplia os gastos com empresas privadas.
3: O governo do Rio Grande do Sul decidiu colocar na Bolsa de Valores para terceirizar a gestão das escolas, tirando das diretoras o controle, o comando, a gestão das escolas. Então agora, com isso, o governo pretende gastar muito mais dinheiro com empresas terceirizadas do que entrega para a escola, para a direção, para cuidar das paredes, dos banheiros, para limpeza, para organização da vida da escola. Isso é um grande erro.
4: Maria do Rosário também defende a valorização dos profissionais da educação com a aplicação da lei que reconhece os professores de creches como integrantes do magistério, a realização de concursos públicos e o fim da cobrança previdenciária sobre aposentados da área.
2: O projeto de Eros Biondini do PL de Minas Gerais quer garantir a autonomia das escolas confessionais. A proposta assegura às instituições o direito de organizar atividades e celebrações de acordo com suas crenças, respeitados os conteúdos da Base Nacional Comum Curricular.
4: O texto também proíbe sanções e restrições ao repasse de recursos públicos motivadas pelo exercício da identidade religiosa da escola. Eros Biondini avalia que a medida protege o direito dos pais de escolher instituições de ensino alinhadas às próprias convicções.
1: Comissões.
2: A Câmara aprovou a criação de um programa escolar de gestão de resíduos sólidos. A repórter Paula Bittar acompanhou a votação.
5: A Comissão de Constituição e Justiça da Câmara aprovou uma proposta que permite que as escolas da rede pública da educação básica criem programas de redução, reuso e reciclagem de resíduos sólidos. O objetivo é conscientizar a comunidade escolar sobre a importância da gestão ambientalmente adequada de resíduos sólidos. Relator na comissão, o deputado Nicolas Ferreira, do PL de Minas Gerais, considerou o projeto condizente com as disposições constitucionais que determinam a proteção do meio ambiente como competência do poder estatal. Segundo o texto aprovado, os resíduos sólidos gerados na escola que não puderem ser reutilizados deverão ser descartados em recipientes próprios, seguindo a padronização já existente, como azul para papel e papelão e vermelho para plástico. A renda da comercialização dos resíduos sólidos recicláveis será usada na compra de materiais e equipamentos para a escola. A proposta, que permite que as escolas da rede pública da educação básica criem programas de redução, reuso e reciclagem de resíduos sólidos, segue agora para a análise do Senado. Da Rádio Câmara de Brasília, Paula Bittar.
1: Desenvolvimento Regional.
4: A Comissão da Amazônia aprovou o relatório de Zezinho Barbari, do PP do Acre, ao projeto que institui o custo amazônico como critério de ponderação nos repasses federais do Fundeb e do programa Dinheiro Direto na Escola, para aumentar o financiamento da educação básica na Amazônia Legal.
2: O objetivo da proposta é compensar os altos gastos com transporte, energia, logística, entre outros, para diminuir a desigualdade e mitigar o descompasso da educação na Amazônia. De acordo com o relatório de Zezinho Barbari, o Ministério da Educação vai definir os novos valores de repasses.
4: Carlos Gomes, do Republicanos do Rio Grande do Sul, apresentou o projeto que desburocratiza o processo de regularização fundiária no país. A proposta simplifica exigências cartorárias e acelera a entrega de títulos de propriedade rural.
2: O projeto permite a verificação de requisitos por imagens de satélite e documentos em imóveis de até 15 módulos fiscais. Carlos Gomes argumenta que a falta de regularização gera insegurança jurídica no campo e dificulta o acesso acesso a crédito para pequenos e médios produtores.
1: Meio Ambiente.
4: Projeto de Mário Eringer, do PDT de Minas Gerais, obriga os centros de processamento de dados a implantarem soluções hídricas próprias para o resfriamento de suas instalações. O texto proíbe que os data centers utilizem água de reservatórios públicos destinados ao abastecimento humano.
2: De acordo com Mário Eringer, o avanço tecnológico e a demanda por inteligência artificial exigem um consumo muito elevado de água, o que gera riscos de desabastecimento. A proposta concede um prazo de até 3 anos para que os empreendimentos se adaptem às novas regras ambientais.
4: Luiziane Lins, da Rede do Ceará, é autora de um projeto que criminaliza o abandono de animais deixados em clínicas e hospitais veterinários após a alta médica. Pela proposta, o tutor que não retirar o animal em até 72 horas após ser notificado poderá responder pelo crime de abandono.
2: Luiziane Lins também propõe que clínicas e hospitais veterinários exibam avisos informando que abandonar animais nesses estabelecimentos é crime. Para a congressista, a medida facilita a responsabilização dos tutores e reforça a proteção aos animais.
1: Transportes.
4: Rodrigo de Castro, do União de Minas Gerais, comemora a inauguração de 2 pontes na BR-356, entre os municípios de Ervalha e Muriaé. Segundo ele, as obras aumentam a segurança dos motoristas e reforçam a ligação da Zona da Mata com os estados do Rio de Janeiro e do Espírito Santo.
6: Há muito tempo, todos que passavam ali conviviam com uma situação absolutamente de insegurança e agora tem uma rodovia muito mais segura com a construção das pontes de Imbaúba e da Usina nos municípios de Rosário da Limeira e Ervalha. E graças a um trabalho que eu fiz como parlamentar, acompanhando aí junto aos ministérios, cobrando licitação, cobrando documentação, cobrando dos ministros, cobrando do pessoal do DENIT para que essas obras fossem executadas.
2: De acordo com Rodrigo de Castro, as novas pontes também devem impulsionar o turismo e facilitar o deslocamento da população que utiliza a rodovia para acesso a serviços e ao litoral do Rio de Janeiro e do Espírito Santo.
4: A Comissão de Defesa dos Direitos das Pessoas com Deficiência aprovou o relatório de Paulo Alexandre Barbosa, do PSD de São Paulo, ao projeto que cria a política de acessibilidade veicular sustentável, com carros adaptados de fábrica e abastecidos com tecnologias limpas.
2: Paulo Alexandre Barbosa reformulou a proposta original para incluir o termo veículos eletrificados, como híbridos, elétricos e outras variantes, e permitir o acesso a tecnologias mais baratas. Além disso, ele inclui a expansão dos benefícios para frotas de táxis e transporte coletivo.
1: Trabalho.
4: Avança na Câmara o projeto de lei que regulariza o transporte intermunicipal feito por taxistas. A repórter Silvia Munhato tem os detalhes sobre a medida.
7: A Comissão de Desenvolvimento Urbano da Câmara dos Deputados aprovou o projeto que estabelece condições para que o serviço de transporte individual por táxi em trajetos intermunicipais ou interestaduais não seja caracterizado como transporte irregular de passageiros. O relator, deputado Hildo Rocha, do MDB do Maranhão, exemplificou o que vem acontecendo com os taxistas.
8: Hoje em dia, grande parte das cidades estão conurbadas, ou seja, emendaram uma na outra. Eu dou um exemplo como São Luís. São Luís, a capital do Maranhão, é uma ilha. Dentro dessa ilha tem 4 municípios juntos. Se o taxista leva um passageiro para a Raposa, se a fiscalização alcançá-lo, vai multá-lo porque vai ser considerado um transporte clandestino.
7: Com o projeto, o transporte intermunicipal ou interestadual por taxistas não será considerado irregular se for previamente solicitado por meio eletrônico, aplicativo, telefone ou mensagem. Também o retorno do taxista ao município de origem com o passageiro previamente solicitado por meio eletrônico não vai caracterizar captação irregular de passageiros. Mas permanecem vedadas a abordagem em via pública, a captação espontânea de passageiros fora da área de autorização e a utilização do serviço em desacordo com as normas municipais. O projeto que regula o transporte intermunicipal pelos taxistas ainda será analisado pelas comissões de Viação e Transportes e de Constituição e Justiça. Da Rádio Câmara de Brasília, Silvia Minhato.
1: Homenagem.

0: Ana Paula Leão, do PP, sugere que a Romaria de Nossa Senhora da Abadia, realizada em Minas Gerais, seja reconhecida como manifestação da cultura nacional. O texto autoriza o poder público a criar políticas de fomento para garantir infraestrutura e assistência aos fiéis.
1: Ana Paula Leão explica que a tradição é centenária e mobiliza milhares de pessoas na primeira quinzena de agosto. A deputada ressalta que a Romaria transcende o aspecto religioso para se transformar num espaço de socialização que ajuda a preservar a identidade regional.
0: Está em análise na Câmara projeto de Ribamar Silva, do Podemos de São Paulo, que concede ao município de Osasco o título de Capital Nacional do Trabalho. O deputado sugeriu 19 de fevereiro como data oficial para celebrar a homenagem.
1: Ribamar Silva argumenta que o reconhecimento destaca a importância econômica de Osasco, considerado um dos principais polos industriais, comerciais e de serviços do país. Na visão do parlamentar, a medida valoriza a tradição de trabalho e empreendedorismo do município.
0: Termina agora o Jornal Câmara dos Deputados, produzido pela Rádio Câmara, com trabalhos técnicos de Wellington Teles e a apresentação de Luciana Vieira e Val Monteiro. Boa noite.
1: Uma boa noite para você. Fique agora com as notícias do Tribunal de Contas da União.
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3: 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A fiscalização envolveu mais de 900 bilhões de reais. 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
1: Alô, galera, estamos chegando com mais um Painel Flashback do seu rádio, segunda-feira gostosa. A partir de agora, você viaja junto com seu amigo Dani Alexandre e recorda grandes sucessos da música internacional. E abrimos o programa de hoje recordando cantora americana do estilo R&B, que fez muito sucesso nos anos de 1970 e 1980. E vamos recordar um grande sucesso dessa cantora que conquistou corações. Música do ano de 1984 com ela, Rose Royce, Magic Towns. O Painel Flashback está no ar pra você.

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1: Eu vou fazer o primeiro de hoje. Daqui a pouquinho tem mais painel. Não saia daí.
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2: 8h24. 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
3: De volta no seu rádio com mais Painel Flashback. Peter Allen, I Go to Rio.
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0: Os hits do passado. Músicas que emocionaram, que marcaram época. Você recorda aqui com o Dani Alexandre. Daqui a pouquinho tem mais. Então saia daí.
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3: Vai estrear no dia 6 de outubro na Band mais uma edição do reality Masterchef Profissionais. Serão 18 participantes, 9 ex-participantes e 9 anônimos. As gravações começaram no início de agosto. Os jurados, Fogaça, Jacquin e Helena Rizzo.
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6: 8h40.
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8: De volta com mais saudade dessa segunda-feira. Boogie, Oogie, Boogie. Até Honey, no Painel.
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1: Eu vou fazer mais um intervalo rapidinho. Daqui a pouquinho tem mais Painel Flashback, tem mais saudade. Não saia daí.
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3: 8h55.
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1: De volta no seu rádio, aqui a saudade não tem idade. Músicas pra recordar bons momentos. KC de Sunshine Band, That's the Way I Like It, do Painel Flashback. Vem curtir.